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0: Rádio Claro, sempre te proporcionando momentos de muita paixão. Nesta noite maravilhosa de segunda-feira, dia 31 de agosto de 2026. O mês de agosto está se findando, né, gente? Amanhã já é dia 1º de setembro. Olha, obrigado a todos pelo carinho da audiência, para você sempre ouvindo a nossa programação. Onde quer que você esteja, muito obrigado mesmo pela sintonia. Até às 22 horas, programa Free Love. Mandar mais uma vez um forte abraço para meu amigo Man. Alô, Man, aí na Ruinha, ouvindo a nossa programação. Ele que manda um forte abraço aí para Messia, aí na Praça Santo Antônio, aqui em Ubaitaba. Em Aurelino Leal, ele manda um abraço aí para o Domingão e família, nosso amigo Torão, e também a Aninha. Pessoal maravilhoso aí de Aurelino Leal, sempre ouvindo a nossa programação. Valeu, Man. Obrigado mesmo pelo carinho da audiência. Abraçar também meu amigo Dinho Ribeiro, lá em Aurelino Leal. Alô, meu amigo Dinho Ribeiro, escravo do amor. Aquele abraço para você, meu irmão, sempre ouvindo o programa Free Love. Obrigado mesmo pelo carinho da audiência. Até às 22 horas, programa Free Love. Chegando agora para você a belíssima canção com Scorpions, Still Loving You. 9 horas, 10 minutos, 9:10. Boa noite.
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0: belíssima canção pra você com Patrick Swayze. She's Like the Wind. Aqui no programa mais romântico do rádio brasileiro, programa Free Love. Até às 22 horas com muita música gostosa pra você. Antes ainda, rolei pra você Scorpions, Still Loving You. Agora 8 horas mais 20 minutos, ou melhor, 9 horas mais 20 minutos, 9h20. Até às 22 horas, programa Free Love. Vamos a um rápido intervalo. Já já a gente volta com mais músicas para você aqui no programa Free Love. Sai daí não.
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0: Muito bem, 9 horas mais 24 minutos, 9h24. Já de volta para você com o programa Free Love. Até às 22 horas com muita música gostosa para você. E você aí ouvindo a nossa programação com rádio ligado, volume escancarado, muito obrigado pelo carinho da audiência. Nessa noite maravilhosa de segunda-feira, dia 31 de agosto de 2026, último dia aí do mês de agosto do ano de 2026. Fui longe agora, né? Obrigado a todos pelo carinho da audiência. Até às 22 horas, programa Free Love.
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0: E agora chegando para você uma lindíssima canção com 14 bis, Todo Azul do Mar.

0: Simplesmente demais pra você, belíssima canção com Roupa Nova, Anjo, aqui no programa Free Love. Antes ainda rolei pra você, Banda 14 Bis, Todo Azul do Mar. Teve também Kátia, Qualquer Jeito, Bon Jovi, I'll Be Here For You. Até às 22 horas, programa Free Love, o programa mais romântico do rádio brasileiro. Mandar um forte abraço para você, sempre ouvindo a nossa programação, onde quer que você esteja. Muito obrigado mesmo pelo carinho da audiência, para você sempre ouvindo a nossa programação, aí em Aurelino Leal. Mandar um abraço aí para o meu amigo Manuel, em Aurelino Leal, sempre ouvindo o programa Free Love. Lá em Faisqueira, abraçar a Ariana. Alô, Ariana, aquele abraço para você. Muito obrigado pelo carinho da audiência. Vamos a um rápido intervalo. Já já a gente volta com mais músicas para você no programa Free Love. 9h40.
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0: Muito bem, gente, estamos de volta aqui no programa mais romântico do rádio brasileiro, programa Free Love. Até às 22 horas comigo, José Filho, sempre te proporcionando momentos de muita paixão pelas ondas da 87,9 Ubaitaba FM. Nesta noite maravilhosa, com certeza lindas canções para você ouvir e curtir aqui no programa mais romântico do rádio brasileiro, programa Free Love. Manda um forte abraço a todos vocês ouvindo a nossa programação, onde quer que você esteja, com rádio ligado, volume escancarado e com certeza ouvindo a melhor programação do seu rádio. Programa Free Love, o programa mais romântico do rádio brasileiro. Músicas do passado de presente para você. Obrigado mesmo pelo carinho da audiência. Eu sou José Filho e fico com vocês até às 22 horas no programa mais romântico do rádio brasileiro, programa Free Love.
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5: Parceiro, eu tenho uma vitamina boa pra esse povo tá sofrendo, viu?
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0: Adrian. Viva Las Vegas.
1: Por favor. Ah, pô, que sacanagem. A gente ia tocar uma opção de músicas. A gente ia tocar uma do Elvis. Eu ia até tocar uma do Menudo. O quê? Vocês, não, vocês acham que é piada? É? Aquela ali tá falando, não, não toca. Só que não tá no programa, né? Segura um pouquinho. Tá, então eu posso tocar a do Menudo, só pra você.
2: Gostaram? Aí, ó, eu tô numa suíte legal, sabe? Tem sala, som, tudo. Uma cama assim, eu acho que é do tamanho desse palco. Tô sozinho, é. Hoje à noite, sabe? Assoviar não vale, tem que ir lá. Mostrar serviço lá.
1: Não, não vou cantar do Menudo, não. Eu fico com vergonha. Pode? Bem, não tá gravando, eu pedi um intervalo, né? Então, joia, é assim. É tão bonito. Só é cafona, entendeu? Mas é bonito. É assim.
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1: Olá, espero que não esteja atrapalhando você. E espero também que você tenha um tempinho disponível reservado para me ouvir. Sabe o que é? É que senti a necessidade de falar ao seu coração e lhe desejar uma boa noite, a qual possa trazer a você muitos sonhos bons. Sonhos esses que venham ser colocados em prática a cada instante que você sentir a vida buscando novos rumos. Eu acredito que você seja capaz de vencer, de contribuir com seu próprio sucesso. Portanto, aproveite esta noite para espalhar todas as suas necessidades de busca e encontros para saber de verdade o que deseja realizar. Eu vou continuar torcendo, acreditando que esta noite vai colaborar com seus sonhos. Aproveite que tudo já silenciou e busque no céu a inspiração de cada desejo. Eu sei que você vai encontrar. Sabe por quê? Porque lá em cima tem um Deus que está olhando por você. Tenha uma boa noite. Uma noite especial, enfeitada de sonhos, que se realizarão logo ao amanhecer. Durma com os anjos, afinal você merece, e eu estou torcendo para que tudo dê certo em sua vida. Seja feliz.

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Muito obrigado.

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Beleza, beleza. Bom dia, Humaitá, Mauro Léo, Amaral, Itacaré. Graças a Deus, Pai Poderoso. Obrigado, Mestre, por esse novo dia, por essa manhã maravilhosa, pela noite bem dormida. Muito obrigado, Senhor Jesus, pois entrego a minha vida, a vida da minha família, dos meus ouvintes, direção, locutores, comerciantes, comerciários, todos entregues nas tuas mãos, no nome do Pai, do Filho e do Espírito Santo. Quem crê, diga amém. Graças a Deus. Bom dia à minha querida cidade Humaitaba, à minha querida cidade Ouro Leal. Ah, bom dia, meu povo. Bom dia, bom dia, bom dia. Que Deus dê um santo dia maravilhoso pra gente. Bom dia, Bahia. Bom dia, cidade. Isso é muito bom falar com vocês. São 5h56.

0: Eita, viola, viola sempre é a cultura, viola fala nossa língua, viola realmente é aquela coisa linda que a gente sempre gosta de ouvir, não é verdade? E para fazer viola tem que ser realmente talento e escrever direitinho. Vamos chamar a doutora Priscila para falar hoje da saúde, saúde é que interessa e para a gente é muito importante Deus em primeiro lugar e saúde. Então, doutora Priscila, bom dia.
1: Bom dia, Ubaitaba. Como vocês estão? Espero que todos bem. Me contem aí como que anda a atividade física? Como já estão praticando? Estão planejando? 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
0: Beleza, doutora Priscila. Um abraço legal para a senhora. Volto já.
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4: Beleza, olha, vamos chamar aqui agora o nosso amigo, é Marcelo o nome dele, eu não sei se é Marcelo, mas esqueci o nome dele, sem dizer que é realmente do nosso produto aí, aquele produto que chama 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
4: Beleza, meu amigo Marcelo, um abraço para você, que Deus te proteja poderosamente, e um bom dia, é um prazer falar com você, fica à vontade nesse horário com a gente aqui, tá bom?
5: Valeu, querido, prazer é todo meu, que Deus te abençoe também, e nos guarde, né, e nos dê a oportunidade de estarmos aqui falando desse produto sensacional. Um abraço, Ney.
4: Outro para você. Tchau, tchau, Célio. Um abração, legal. Beleza, falamos com ele. Agora, daqui a pouco, dos 30, nós vamos falar com aquele rapaz que chama Roberto. Cadê Roberto? Acorda, Roberto. Roberto. Mas não é Roberto Carlos, não, viu? Não é, Roberto. Você tá ligado, né? Que tá rolando um buchicho aí sobre mim. E a dona, ela não acordou ainda. Ela não acordou ainda. Mas ela só deve acordar na hora que deve dar. Ela acorda, já ela acorda. Na hora do gritinho, ela acorda. Doutora Priscila, mais uma vez, doutora Priscila, bora falar de saúde, doutora Priscila.
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4: Beleza, doutora Priscila, 6:13. Acordo, Ubaitaba, e o Léo, toma.
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1: Beleza, beleza, rapaz. Bora acordar. Ô, Lourdinha, tu acorda, viu, Lu? Acorda com você, cedeira. Já orou hoje, eu sei que já. Que você acorda orando, tá certo, hein? Acorda orando, tá certo, hein? Muito certo. É isso aí, falar com Deus, primeiro lugar, Deus, né? É isso aí. Então, Lourdinha, um abraço pra você, a viúva. É, Barmandão aí. Gente muito boa. Fala, minha amiga Rosa.
2: Bom dia, meu amor. Como é que tá? Como é que tá a esposa?
1: Bem,
2: tá
1: meu bem? Amor. Tá beleza.
2: Graças a Deus. Como passou a noite? Passou bem?
1: Muito bem, muito
2: graças
1: bem.
2: Graças a Deus. E a netinha passou bem também?
1: Ah, minha netinha.
2: Tudo bem, graças a Deus.
1: Ontem eu vi meu netinho.
2: E aí, dá notícia, a turma das ruas do Escorrega.
1: Ah.
2: Eu tô bem. Dá bem, da Rua da Saudade. Furins, acorda. Leleu, acorda.
1: Ah, Leleu.
2: Fuxinha. Sônia, acorda, vai da roça.
1: Eu pensei que era pra fazer fuxico igual o Naí. Eu pensava, mas tudo bem.
2: Damiana, acorda, vai dar comida à galinha. Tudo aí, acorda, turma da Rua da Saudade. Esqueça pandeiro.
1: Ah.
2: Acorda a Flora. Acorda o homem da bicicleta. Vai pra roça. Acorda a mulher da rua, de varrer rua. Acorda a mulher, a esposa de menino que trabalha na prefeitura. Joquinha, a mulher de Joquinha. Ó, a panela tá dizendo que você gosta bem de aipim e dois giló, viu?
1: Ai, ai, ai, ai, ai.
2: Um pé de giló para dar dois giló.
1: Nada, lá, eu acho, viu? Ô, Panela, até você, Panela. Ó, Panela, tem um advogado que é muito forte, viu? Meu advogado é muito forte, pode ir, você. Eu não entendi essa que ele falou, viu? Ô, Panela, meu advogado sabe quem é? Não sabe quem é, não? Meu advogado é meu amigo velho Cheiro, hein? Cheiro, advogado que é de defesa, não é de acusação, pode lhe acusar, viu? Pode lhe acusar, você querer me dar esse tal dessa empinha aí, com essa, hã? A empinha aí com dois giló, aí a coisa vai pegar pra você aí, viu? Vai pegar pra você aí, porque senão, tá bom.
3: Olha, amigão.
4: Então, Negão também é fuxiqueiro, que o seu Negão também falou que tu não tava passando a música dele e o áudio dele, então o seu Negão também é fuxiqueiro, viu, Neguei? Bota o seu Negão também no meio.
1: Não, o seu Negão não é fuxiqueiro não, senhora. A fuxiqueira é você.
5: Alô,
1: fuxiqueira é você, acorda.

0: sinceramente, eu não tô acreditando nisso, não, que eu tô vendo, não. Sinceramente, eu não tô acreditando nisso, não.
1: Oxe, achei que era todos os tons. Era só os de baixo, é? Achei que eu podia subir mais o tom, desculpa aí.
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3: Aí, viu? Com esse gritinho aí, ela acordou, ela acorda, ela gosta desse grito, viu? Ela gosta desse gritinho aí, ela gosta, né? Cadê a pequena Otávia? A pequena Otávia já chegou aqui. Isso, cadê?
4: Tá vendo, neguê?
5: É, Lenice, que ele não passa o áudio da gente. Ele pula, não é não? Esse sujeito. Agora ele passou. Agora falta a música que eu mandei pra ele, Lenice.
3: Viu, fuxiqueira?
5: Tá bom, nega. Fica com Deus. Um beijão, viu?
3: Fazendo fuxico de mim. Ah, aí, ó.
6: Bom dia, neguei. Bom dia pra você, pra toda a sua família, neguei. Pra
3: Amém.
6: Todos os ouvintes de Ubaitaba, Leleno Leal.
3: Ah.
6: Né, pra toda a minha família, pra minha mãezinha, Estelina Santana.
3: Dona Estelina.
6: Eu, neguei, gostaria de mandar aí um bom dia para uma moça que eu conheci aqui no social, que ela veio tirar a identidade dela. Ela mora aí, no bairro aí, no Bela Vista. Ela disse que mora aí, quem vai lá para a FM, onde você trabalha aí. Bom dia, Negui. Bom dia para você e para todos. E para Naí, um beijão, viu, Naí? Ó, Naí, você tá ouvindo, né? Que Negui tá dizendo aí que agora é eu e tu falando dele. Bom dia.
3: Você não, meu amor, você não é Naí. É Naí, Naí Fuxiqueira. Viu? É Naí. É Naí, viu? É Naí.
7: Você me trocou por outra pessoa.
3: É Naí, é Naí. 6h30.

0: Beleza, beleza. Um abraço para um dos melhores eletricistas da cidade. Nosso amigo Cauã. O Cauã, Eliessi, lá do Zitão, Eliessi, mandou um abraço para você. Diz que gosta muito de você. É, e o nosso amigo também, Zequinha, lá em Auro Leal, nosso eletricista também da Prefeitura de Baitaba, muitos anos, né? Eliessi e também Zequinha, que mora lá na Rua da Balsa, né? Na Rua da Balsa, é. Na Rua da Balsa em Auro Leal. E Eliessi, aqui que mora no Zitão, gente muito boa, tá mandando um abraço para você, viu, Carl?
1: Fala, meu amigo Neguei, bom dia, bom dia, bom dia com Jesus. Que Deus continue te abençoando grandemente.
0: Amém, meu irmão.
1: Iluminando toda a sua vida, sua família.
0: Amém, meu irmão.
1: É uma honra ter você como amigo, ter você nessa cidade. Você é a voz natural do povo. Homem simples, humilde. Que Deus continue sempre te abençoando, meu irmão.
0: Amém, meu irmão. Você também. Você é um cara belo profissional.
1: Meu querido Neguei, Eliessi, Zequinha. É uma honra ter trabalhado com esses camaradas, Neguinho.
0: Verdade.
1: Não é colega de trabalho, não. É família.
0: Família,
1: Zequinha,
0: isso.
1: Zequinha é um professor. Me ensinou tudo que eu sei em cima dos postes.
0: Isso, meu filho.
1: E são dois camaradas aí que se aposentaram, né? Já foi aposentado aí os dois. Primeiro Zequinha, depois Eliessi.
0: Sim, sim.
1: Mas são duas pessoas boas que é praticamente da minha família.
0: Muito bem.
1: Que Deus continue abençoando ele grandemente.
0: Isso, reconhecimento é bom demais. Foi que dia, meu Deus? Foi ontem, de ontem, que eu levei mais ou menos uma meia hora conversando com Jaqueline Mendes, minha colega de rádio, e ela me dizendo sobre mim, dizendo que é que veio conhecer carro de som através de mim. Não, é um talento dela, mas o reconhecimento das pessoas é muito bom. É muito bom. Parabéns para você, viu, Carl? Parabéns para você de reconhecer os nossos amigos, né? Zequinha e o nosso amigo Eliessi, pessoas e me ajudaram também na época de eletricidade também, ele, Zequinha, né, Ramos também ali, um abraço legal para todo eletricista, o pessoal também da Coelba também aí, faz aquele trabalho, né, 24 horas aí na cidade também, parabéns também para vocês, tá bom? É, Creunice, nunca mais se falou, né, Creunice? Creunice, por que nunca mais se falou? Hã? Tá, beleza. Bora falar comigo, Creunice. Vem a Creunice daqui do Zitão.
2: Bom dia, Neguei. Que Deus dê um bom dia para todos nós. Mande um alô para todos nós aqui no Zitão, no Armandão e aonde essa rádio alcançar. Que Deus venha proteger todos nós.
0: Amém, amém, Creunice. Fala mais, viu? Fala mais que eu tô com saudade de você. Muita saudade de você mesmo. Nunca mais você falou aqui na rádio. A gente sente saudade dos nossos parceiros, nossos amigos, das nossas brincadeiras. Aí, Nair, mesmo, no dia que ela parar de falar aqui, a gente sente muita saudade. Né, Nair? Tá dormindo, rapaz. Nair tá dormindo. Acorda ela aí, rapaz. É, Nair tá dormindo, tá dormindo, tá dormindo, tá. Deixa ela dormir. Deixa ela dormir, viu? Ela dormir, que muitas vezes ela, né, cortou, foi dormir tarde e resumindo. E foi dormir. Tá aqui, né? Bora!
3: Valeu!
0: Bora curtir a formação do Gongo!
3: Amanhã estarei com distante.
0: 6:35, toma!

Foi aí que aconteceu aí, rapaz. Uma música tão bonita dessa daí, aí foi tirando, foi tirando, foi tirando, foi caindo. Foi o que que teve aí, hein? Ah, sim, ninguém, por favor, mande um abraço pra toda.

0: sucesso, minha banda.
1: Beleza, Tutano falou aqui pra mim que tava botando a música. Não, faz isso não, tu é doido, é do falar aqui. Não faz isso não, viu, Tutano? Olha, Tutano, você é uma graça, viu? Você é uma graça. Cadê ninguém? Mande uma música aqui pra mim. Eu estou aqui curtindo fumaça. Ah, sim, rapaz, ali. A loja que era Sete Cia, né? Sete Cia ali, né? Era não, é Sete Cia, mas agora. É tudo 10, né? Do rapaz ali que é. Parece que é parente lá do rapaz que é o dono do. Né? Da 7C ali. Então, um abraço pra você aí, meu irmão. Um abração legal pra você. Como falei pra você, amizade ninguém compra. Amizade verdadeira é bacana demais. Não tem. Né? É bom demais a gente ser amigo e seu irmão é patrão, sei lá. É muito meu amigo, até enquanto ele me considerar, né? Mas considerar, ah, negão, fala, negão.
2: Oi, neguei, bom dia. Bom dia pra todos que curtem a fumaça do bom. Tá bom, neguei?
1: Tá bom, negão.
2: Bota a mãozinha pra você tocar pra gente.
1: Bota, meu filho. Negão, você viu o fuxico que ela já fez de você pra mim? Daí, dizendo que você também é fuxiqueiro?
3: Então, seu negão também é fuxiqueiro, que seu negão também falou que tu não tava passando a música dele.
1: Você ouviu?
3: E o áudio dele, então.
1: Você ouviu?
3: É fuxiqueiro, viu, neguinho?
1: Não.
3: Então, seu negão também no meio.
1: Não, eu não. Negão não. Ó, negão não. Negão não fala de mim. Eu nunca peguei um áudio aí. Mande um áudio aí, mandando o negão falar de mim. Mas eu peguei dois áudios, você falando de mim. Você falando de mim.
2: Ô, neguei.
1: Oi.
2: Bota a figura nisso.
1: Bota a figura nisso, viu?
2: Mas aí é gente boa.
1: Não, gente boa. É gente boa, gente boa, é verdade. Eita, fumaça do gol! Bora balançar, legal, bora! 6h41.

0: Beleza. Beleza, olha, a pequena notável aí tá aí me defendendo, viu? A pequena notável aí tá aí.
1: Bom dia, Miguel. Bom dia pra você, pra toda a sua família, né? Um bom dia aí pra Val, a sua esposa.
0: Obrigado.
1: Um bom dia pra todos os ouvintes de Baitaba, Alegre Real e região.
0: Sim, sim, sim.
1: Quero mandar aí um bom dia pra Maria aí no Bela Vista, em Baitaba.
0: Uhum.
1: Pra Maria no bairro São Cosme.
0: Sim, sim.
1: Pra o senhor Negão e sua esposa. É, pra Cremilda.
0: Sim,
1: pra Cremilda. Pra Cleuzinha, em Nova Canaã.
0: Ô, oh, Cleuzinha!
1: Pra Sueli Novaes.
0: Ah.
1: Pra Kit do Picolé. Pra Cleonice, que nunca mais eu tinha ouvido a voz dela.
0: Sim, sim.
1: Pra
0: sim.
1: Leo. Pra José, né? Aí na praça.
0: Sim,
1: Ramiro
0: sim.
1: Teixeira. Pra Maria do Box. Pra o senhor Billy Belo.
0: Billy Belo.
1: Pra Kit do Picolé.
0: É o delegado lá de.
1: É. E para todos que estão ouvindo, Neguinho.
0: Sim, sim. Sim.
1: É, um beijão para todos e um bom dia.
0: Bom dia, minha linda. Tem mais?
1: Olha, Neguinho, quero mandar aqui um bom dia para minha mãe, Estelina Santana.
0: Sim, sim.
1: Para a Rosia Bete, minha amiga. Pra Vilma Neves, meu gay, que diz que é sua ouvinte.
0: Oh.
1: Todos os dias. Ela até me pediu aí.
0: Sim, né, sim.
1: O número... O telefone aí da rádio.
0: Sim, sim.
1: Eu quero mandar aqui para todos que estão ouvindo. E para todos aqui da rua João Pedro da Nascente.
0: Pronto.
1: Bom dia.
0: Bom dia. Fica à vontade.
1: Olha, Neguei, eu acho que ainda está dormindo, viu? Porque não falou comigo hoje ainda, não.
0: Ai, ai,
1: aí. Bom
0: ai,
1: dia.
0: Ai, ai, ai, ai. Será?
1: Ô, Neguei, me desculpa, não é José, não. É Manuel do Quibe, Neguei.
0: Ah, Manuel.
1: É Manuel do Quibe, bom.
0: Ah, Manuel do Quibe, gostoso. É, o pessoal está até hoje lá de Auro Leal, comenta, pessoal de Auro Leal, não, de lá de Faisqueira, né? É, dona Santinha, dona. O pessoal lá de Faisqueira, da Rua do Campo. Gente boa, bacana, aquele povo lá da Rua do Campo, da rua na pista ali, né? É o 20 da fumaça do coco. Toda hora eles falam, ninguém, cadê o homem do coco? Cadê o homem do coco, né, dona? Um abraço aí pro pessoal da Rua do Campo, Rua São Paulo aí, Faisqueira, em todas as ruas de Faisqueira. Um abraço. Ah, o sumido apareceu. O sumido apareceu.
2: Bom dia, meu amigo. Como é que tá você, filho da paz?
0: Rapaz.
2: Um grande abraço aí para todo o povo de Baitaba, Aurelino, todos que curtem aí a fumaça do bongo,
0: para acordar
2: todo mundo.
0: Pronto.
2: Bom dia.
0: Bom dia, meu amigo Ramos, eletricista, tem mais. Deixa eu ver aqui, Neguei. Oi. Fala, minha amiga.
3: De... Abraço, dona Val. Bom dia, Neguei. Tudo bem?
0: Beleza.
3: Olá, todo mundo ouvindo a rádio aí.
0: Muito bem, bom dia. Cadê aqui? Ah, aqui sim, Joãozinho, né? 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
8: Bom dia, meu amigo Neguei. Um bom terça-feira pra nós. Que amém. Deus tome conta de nós, que livre de todo mal ruim. Todo mal ruim é caído por terra, não?
6: Cadê? Peraí, peraí. Ih, ela vai me xingar tudo agora. Ela vai me xingar tudo, cadê?
8: Em nome de Jesus. Vou mandar um alô pra todos meus amigos, seus ouvintes aí. Ah. Um alô pra Lenice, que ela não esquece de mim.
6: Não esquece, não.
8: Um beijo, um abraço, Lenice. E voltou e tu, seu negão, Meire. É, doutora Marli, a família dela, dona Lei, Moi, Paulinha, Mônica. Pra tudo aí, tá bom, Neguei?
6: Beleza.
8: Eu tava escutando, né, porque eu tava muito ocupada, viu, Neguei?
6: Beleza, Naí. Agora vamos chamar ele, Manuel.
9: Bom dia, Neguei. É, eu tô ouvindo falando o meu nome aí, viu? Obrigado, viu, colega, por ter lembrado de mim, viu? Deixa eu te falar, cara. O negócio lá do coco foi o seguinte. O advogada dele retirou ele da cidade por 15 dias.
6: Ah.
9: E ela veio aqui e ela me convenceu a abafar o caso.
6: Ah, entendi.
9: Ela deu um negócio pra mim aqui, né?
6: Ai, melhor.
9: Eu tive que abafar o caso. E o meu advogado também sumiu. E ele sumiu. Resumindo, a advogada dele tirou ele da cidade e deu um negócio pra mim aqui que eu tive que calar a boca, viu?
6: Que negócio, gente. Foi esse que botaram na boca de Manuel. Agora você trouxe problema, viu, Manuel? Agora eu vou pra cima de você agora, viu, Manuel? O que foi que botaram na sua boca, Manuel?
10: Bom dia, com nosso bom turno aqui.
6: Bom dia,
10: Cleonice.
6: Bom dia, Cleonice.
10: Um alô pra todos os ouvintes da Fumaça do Gongo. Obrigadão, meu amor, por ter lembrado de mim, tá bom?
6: Isso.
10: Essa pessoa aí, Neguei, que lembrou de mim, fala com ela que eu tô mandando um alô pra ela aí também.
6: Beleza.
10: Toda pessoa nosso dia, de tudo que é ruim.
6: Isso aí, isso aí. Aqui é o programa dos amigos e amigas, né? Deixa eu ver. O que foi, pessoal de Faisqueira, pessoal de Faisqueira, o Beré agora vai começar a voltar a inchar de novo. Manuel, com o advogado dele, bafou o caso e teve um pessoal que botou uma coisa na boca de Manuel. Agora, que coisa foi essa para não falar mais de pit, de kit do picolé? E, na verdade, kit sumiu mesmo. Na verdade, kit sumiu mesmo. Atenção, hein? Atenção, kit está sumido de um leal. Kit, por causa de um coco, criou uma grande confusão.
0: essa confusão. Seu Manuel foram lá, advogada, botaram a coisa na boca. Que coisa foi essa na boca de Manuel? Manuel era prejudicado, agora está abrindo espaço. Peraí, amanhã eu quero saber disso direito. 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
0: 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Beleza, meu amigo Cito? Tchau a todos. Até amanhã, se Deus quiser. Amanhã a gente deslenda esse caso aí de Manuel, que botaram um negócio na boca dele para não falar no negócio do coco. Tchau, gente.
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Tudo bem, agora são 7h19 no horário de Brasília, 7h19. Bom dia, meu amigo, bom dia, minha amiga. Estamos começando mais uma edição do nosso Café com Notícias, aqui na Ubaitaba FM 87,9, a rádio da comunidade. Bom dia. Eu sem os óculos hoje, meu Deus do céu, valei-me Deus, Nossa Senhora. Agora são 7h19, hoje é dia 1º de setembro, mais um mês começando, é mais um ciclo, né, que se abre e um que se fecha.

Né? Agosto foi embora, setembro já chegou e quando entrar setembro, lá ele. Agora são 7h20, Neguei volta amanhã, a partir das 5 da manhã, ou 5h30, ou 6, né? Ele tem um horário aqui de flexível. Abraço, Neguei, até amanhã, se Deus quiser, tá bom? São 7h20 agora, 7h20 a gente estava conversando aqui agora há pouco, eu vou tratar do assunto que a gente falou daqui a pouquinho, viu? 7h20 pelo horário de Brasília, bom dia!

Vamos então aos destaques desta edição. Tem pesquisa BTG Nexus. Lula lidera com 39% de intenção de votos no primeiro turno. Flávio com 33% e Augusto Cury com 11%. A PM identificou os dois mortos em confronto na zona rural.

A previsão do tempo para você daqui a pouquinho, a participação do repórter J. Mello. Eu trago meu amigo Nen, também meu amigo Cito, com as promoções do comércio aqui na cidade. Tem análise, tem comentários para você, tudo isso a partir de agora no nosso Café com Notícias. Bom dia!

0: Olha, agora são 7 horas e 22 minutos no horário de Brasília. São 7 horas e 22 minutos. Vamos direto ao repórter J. Mello. Já está na linha para falar com a gente. É para lá que a gente vai agora falar com ele. Alô, J. Mello. Alô, repórter no ar.
1: Alô, repórter no ar.
0: Alô, J. Mello. Bom dia.
2: Hoje é terça-feira, 1º de setembro. J. Mello de volta, direto da redação, para o nosso programa jornalístico informativo Café com Notícia com Ivanildo Conceição. 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A Polícia Militar identificou os dois homens mortos no início da tarde desta segunda-feira, dia 31, durante um confronto com guarnições da polícia na zona rural de Ubatã. As vítimas foram identificadas como Everton Santiago Moura Santos e José Hildo Jesus dos Santos. Inicialmente havia sido informado que os dois seriam moradores do distrito de Itamaraty, município de Ibirapitanga. A informação, no entanto, foi corrigida. José Hildo residia em Ubatã e Everton em Camamuzinho. Segundo informações divulgadas anteriormente pela PM, os homens eram suspeitos de envolvimento na morte de Gustavo Henrique de Oliveira, ocorrida horas antes do Alto da Bela Vista, em Ubatã. Ainda conforme a Polícia Militar, após informações sobre a possível rota de fuga dos suspeitos, as guarnições realizaram um cerco na região rural. Durante a abordagem, teria ocorrido reação armada e troca de tiros. Os dois homens foram baleados, socorridos e encaminhados ao Hospital César Monteiro Pirajá, aonde os óbitos foram constatados. A ocorrência havia sido apresentada às autoridades competentes. A PM ainda realiza buscas para prender os demais envolvidos na morte de Gustavo Henrique. Um homem de 23 anos de idade foi morto a tiros dentro de casa na madrugada desta segunda-feira, dia 31, no bairro Alto da Bela Vista, em Ubatã, no sul da Bahia. A esposa da vítima foi baleada no braço. A vítima foi identificada como Gustavo Henrique de Oliveira, que morreu no local do crime. A esposa dele recebeu atendimento do Serviço Atendimento Móvel de Saúde, a SAMU, e foi levada ao Hospital César Monteiro Pirajá. Havia 7 pessoas na casa, entre elas uma criança de apenas 1 ano de idade. Os criminosos efetuaram diversos disparos contra Gustavo e fugiram a pé. A autoridade, ou melhor, a autoria e a motivação do crime serão investigadas pela Polícia Civil. A SAMU 192 da cidade de Ubaitaba, hoje já a troca de plantão aconteceu ainda há pouco, às 7 horas da manhã, está lá com Débora e sua equipe à disposição da comunidade. Também à disposição da comunidade, pelo 192, está os técnicos, enfermeiros do SAMU, aí de Aurelino Leal, com toda a equipe já aposta. O Hospital São Vicente de Paulo também já espera aí os seus pacientes, e o Hospital Geral de Aurelino Leal também, com toda a equipe médica já trocada às 7 horas, e está aí já à disposição de toda a comunidade. Policiais militares rondam as duas cidades. Eles são aí subordinados à 61ª Companhia Independente da Polícia Militar de Ubaitaba, e eles estão sempre fazendo seus trabalhos corriqueiros. Terminal rodoviário de Ubaitaba, por ali, está tudo liberado. Embarque, desembarque, guichê, tudo funciona a seu tempo. Os canoeiros fazem seus trajetos corriqueiros, mantendo a tradição aí por sobre o Rio das Contas. E serviço de táxi e serviço de mototáxi, esses dois serviços, a comunidade de Ubaitaba e Aurelino já pode contar com ele. A Balsa Vedete hoje está com Neigo e Daniel até as 2 horas da tarde. A Balsa Santa Luzia com Vinícius, Guga, Edmilson e João. Essa vai até às 10 horas da noite. É o que eu tenho de informações, Ivanildo. Vou ficando por aqui, deixando a todos um grande abraço. Se acontecer fato novo, eu volto ainda nesta edição de terça-feira. Se não acontecer, a gente retorna amanhã, se Deus quiser, com outras informações. Um bom dia a todos.
0: Tudo bem, são 7 horas e 28 minutos no horário de Brasília. São 7 horas e 28 minutos agora. O Jota Mello traz a informação pra gente a respeito de duas mortes de jovens, né? Que ocorreram de ontem para hoje. A gente tem aqui a matéria, né? Está nos vários sites de notícias da região. Dois jovens, aproximadamente 20 anos cada um. É uma tristeza muito grande a gente ver, infelizmente, né? Morte de jovens que, de certa forma, segundo a polícia, tem envolvimento com drogas e perderem a sua vida, né? Comecinho da vida, com tudo pela frente, por conta do envolvimento em coisas erradas, né? Eu fico imaginando quanto pai e mãe investiu, quanto o próprio governo investiu para que eles pudessem chegar a essa idade. Eu estou aqui olhando agora a foto deles aqui no blog, né, de notícias, né? O nome está aqui também na reportagem. O J. Mello trouxe a informação que a Polícia Militar identificou os dois homens mortos no início da tarde de ontem, dia 31, durante um confronto com guarnições policiais na zona rural de Ubatã. As vítimas foram identificadas como Everton Santiago Moura e Josenildo Jesus dos Santos, né? Inicialmente havia sido informado que os dois seriam moradores do distrito de Itamaraty, no município de Ibirapitanga. A informação, no entanto, foi corrigida. Josenildo residia em Ubatã e Everton em Camamuzim. É o que traz a reportagem. Ainda segundo informações divulgadas anteriormente pela PM, os dois homens eram suspeitos de envolvimento na morte de Gustavo Henrique Oliveira, ocorrida horas antes no Alto da Bela Vista, em Ubatã. Então, no caso, foram três jovens, né? Um morreu no dia anterior, dois morreram na tarde de ontem e, segundo a polícia, os dois que morreram ontem tinham ligação com o assassinato anterior, né? Três jovens, foram três vidas que, de certa forma, jogada fora. Eu pergunto a você o seguinte: para chegar a esse ponto, quantas vezes a mãe e o pai deixou de comprar uma roupa para eles, para comprar uma roupa, quer dizer, para os pais, para comprar uma roupa para os filhos? Quantas vezes a mãe e o pai deixou de comer para poder dar o prato de comida para os filhos? Quantas vezes o pai e a mãe passou noites e noites sem dormir, com eles doentes, quando pequeno, muito provavelmente, comprando remédios para poder fazer com que eles melhorassem, né? Quantas noites pai e mãe perderam cuidando deles quando criança? E agora, quando jovens, quantas noites pai e mãe perderam também sem dormir, sem saber onde eles estavam? É muito triste, minha gente, ver a juventude muitas vezes se envolvendo em coisas que levam à morte, à tristeza. A criminalidade está aí e ela sempre existiu e sempre vai existir. Mas existem caminhos que pode driblar e fazer com que você, jovem, que me escuta agora, se saia do mundo da criminalidade e possa viver com dignidade uma vida plena. Eu sou de um tempo onde as oportunidades para jovens eram menores do que é hoje. Eu entendo e compreendo e percebo que a juventude enfrenta desafios, mas eu percebo também que há um esforço de governos e governantes para que os jovens possam escolher outros caminhos. E eu cito exemplo aqui. Um programa do governo federal chamado Pé de Meia, que muita gente tem a pachorra, a descaração de criticar. Mas é uma porta que se abre para que jovens possam permanecer na escola. O Pé de Meia é um incentivo importante para que jovens possam continuar na escola, e na escola é o lugar adequado. Não é com arma na mão, não é vendendo droga que você vai crescer na vida, pelo amor de Deus, compreenda isso. Arma, droga só te leva para uma coisa, para a morte. Escolha melhor as suas amizades. Se a pessoa com quem você está andando hoje, se o seu amigo, se o seu colega te conduz para esse caminho, o caminho da criminalidade, da marginalidade. Você não precisa ser inimigo dele, mas se afaste, meu filho. Se afaste, meu filho. Se ele quiser ir, se ela quiser ir, vá. Mas você pode escolher outro caminho. E o caminho correto é o caminho da escola, meu filho, pelo amor de Deus. Hoje em dia, o menino, para ficar na escola, ele recebe um recurso, está na conta dele, no final do curso do ensino médio, aproximadamente 10 mil reais na conta para os jovens não abandonar a escola. Isso é uma ação importante. Com 10 mil reais, você pode começar o seu negocinho, pode começar a vender alguma coisa, pode pegar esses 10 mil reais e investir num curso profissionalizante que vai te dar uma profissão. É só você querer, a vida não é fácil para ninguém. A vida é feita de luta, de batalha. Ah, mas para o jovem é muito difícil. E é fácil para quem? Você acha que seu pai e sua mãe, para chegar onde eles chegaram, para criar você, foi fácil, foi? Para depois de criado, 19, 20 anos, você dar de doido, botar uma arma na cintura e entregar a sua vida para a criminalidade e morrer numa troca de tiro com polícia? Pelo amor de Deus, não faça isso não. Não cause essa tristeza, essa dor para seu pai e sua mãe, que fizeram tanto sacrifício para você se criar. Eu estou aqui com a foto das duas miserinhas, tão bonitinhas as duas miserias, rapaz. Eu fico me perguntando a dor que um pai e que uma mãe numa hora dessa está sentindo, tendo que enterrar duas criaturas dessa, que deu tanto trabalho para criar. Quantas vezes os pais passaram fome para que vocês não passassem, rapaz? Quantas vezes os pais deixaram de comprar uma roupa para eles para comprar para vocês? Quantas vezes o pai tirou o dinheiro da feira, mas para comprar um remédio para que vocês se curassem? Para agora, depois de jovem, 19, 20 anos, vocês darem de doido, botar uma arma na cintura, dizer que é bichão e enfrentar a polícia para morrer? Não faça isso não, rapaz, pelo amor de Deus. Ame seu pai, ame sua mãe. Por mais que eles tenham defeitos, mas eles dão a vida por vocês. E a maior tristeza de um pai, de uma mãe, de um tio, de um avô, de uma avó, é ver, né, um jovem de 19, 20 anos entrando na criminalidade. Não façam isso não, pelo amor de Deus. Dá uma tristeza muito grande agora, por exemplo, a gente chegar aqui para fazer o jornal e ver que dois jovens negros, tá entendendo? Dizendo que é negro para dizer o seguinte, é quem tem morrido. É a nossa gente, é o nosso povo, são os nossos meninos. Que não sei porquê, por uma força estranha, tem é deixado se levar para esse universo, para esse mundo que só traz dor e tristeza. Que é isso, rapaz? É muito triste, é muito triste.
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1: Tudo bem, vamos à previsão do tempo para hoje. Olha, a previsão do tempo para Ubaitaba, Aurelino e toda a zona rural dos municípios é de um dia de sol com muitas nuvens durante o dia e períodos de céu nublado. À noite, poucas nuvens. A mínima para hoje é 22 graus e a máxima bate a casa dos 30, viu? Quando entrar setembro... A máxima bateu a casa dos 30 hoje, viu, minha gente? É calorão na muleira, mínima de 22. Mínima de 22. Aí, meu Deus do céu, viu? O verão está chegando. Setembro é primavera, viu? Mas a gente já está aí com esse clima de verão. Meu Deus do céu. Agora são 7 horas e 37 minutos.
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1: Valeu, Cito. Obrigado pela sua participação conosco, tá bom? 7 horas e 38 minutos agora no horário de Brasília. São 7 horas e 38 minutos agora.
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1: Olha, tem pesquisa, viu? Saiu ontem aí a BTG Nexus. Lula aparece com 39% de intenção de votos no primeiro turno. Flávio Bolsonaro com 33%. Augusto Cury atingiu 11%. Olha, uma pesquisa BTG Nexus, divulgada ontem, segunda-feira, dia 31, mostrou que no cenário estimulado, o presidente Luiz Inácio Lula da Silva, do PT, obteve 39% das intenções de voto, enquanto Flávio Bolsonaro, do PL, aparece com 33%. Augusto Cury, do Avante, registrou 11%. Em comparação com a avaliação anterior, Lula acabou recuando de 41% para 39%. Flávio caiu de 36% para 33%. Enquanto Augusto Cury cresceu 8%. Enquanto Augusto Cury cresceu de 8% para 11%. Os demais candidatos seguem em patamares de um dígito, com Ronaldo Caiado do PSD registrando 5, Renan Santos do Missão 3 e Romeu Zema 1. Em outro cenário, com a inserção do nome de Pablo Marçal, o estudo mostra Lula com 37, Flávio com 31 e Augusto Cury com 11, Ronaldo Caiado 6, Marçal 3, Renan 3 e Zema 2. Samara 1, veterinário Wilson 1, Rui Costa Pimenta não pontua, Clariana Brandão também não, Hertz Dias também não, NS não souberam ou não opinaram 2%. A pesquisa foi feita entre os dias 28 e 30 de agosto com as entrevistas de 2.005 pessoas. A margem de erro é de 2 pontos percentuais para mais ou para menos, né? Festival de pesquisas, né, gente? Meu Deus do céu. Costumo dizer o seguinte: pesquisa é ciência, né? E a ciência não pode, digamos assim, apresentar tantos resultados diferentes, né? A pesquisa é um estudo, estudo é ciência. A pesquisa é uma avaliação científica, né, do momento eleitoral. Volto a dizer que faltam aproximadamente 40 dias para as eleições e qualquer pesquisa que saia, todo dia sai uma, né? Ela é o retrato ou o diagnóstico daquele momento. Amanhã pode mudar, depois de amanhã também. No dia da eleição pode ser um cenário completamente diferente do que a gente está vendo aqui hoje, né? Brasil, ele é assim, né? É esse país diverso, plural, de dimensões continentais. Não é verdade? A gente está a 40 dias das eleições e cabe ao eleitor, a você que está me escutando agora, pensar, repensar, estudar, não ser Maria vai com as outras, ser dono das próprias convicções. Antes de tomar uma decisão tão importante como votar, avaliar o candidato, a candidata, é importante você lembrar também que o Brasil é uma democracia onde três poderes são constituídos e eles ajudam a funcionar este país. Dois dos poderes, executivo e legislativo, são escolhidos pelo voto direto. Direto, é você quem escolhe os representantes de dois poderes dos três existentes. Aqui existe o poder executivo, o poder legislativo e o poder judiciário. São três poderes. A gente tem a sensação que só existe um poder, que é o presidente que manda e desmanda. Epa! O presidente é o presidente da República, é um cargo de extrema importância, mas tem outros poderes. O legislativo, presta atenção no deputado, na deputada, no senador, na senadora. Eles irão fazer parte de um dos poderes, de um dos pilares que irão ajudar a governar este país. O poder legislativo, fique de olho nele. Qual é o seu candidato a deputado? Qual é o seu candidato a deputada? E o candidato a senador? O que ele já fez? Bora olhar para o passado dele? E o que ele propõe para o futuro? Bora olhar para a gente escolher melhor? Você está escolhendo um deputado, uma deputada, um senador, uma senadora, utilizando qual critério? Qual é o critério? Você o conhece? Você está entregando a ele a função de governar este país, porque ele irá fazer parte de um dos poderes, o deputado, a deputada, o senador, a senadora. Poder legislativo é um poder. Ah, a gente está só preocupado com a eleição de governador e presidente. Deputado é qualquer um. Não, pelo amor de Deus, não, pelo amor de Deus. A gente tem visto o Congresso Nacional ter um poder absurdo. Mais da metade do orçamento do país está entregue nas mãos de deputados e deputadas, senadores e senadoras. Não adianta depois ir cobrar de um presidente ou de uma presidenta resultado se você escolheu deputados e senadores, deputadas e senadoras, de qualquer jeito. Se você colocou para te representar no Congresso Nacional alguém que não te representa, olha agora a escala 6x1. O imbróglio, deputados e senadores legislando contra o povo, porque já saiu pesquisa dizendo que o povo maciçamente é favorável à redução da escala de trabalho de 6 dias trabalhado por um de folga por 5 dias trabalhados e 2 de folga. Mas deputados e senadores continuam flertando, né? Com a cultura escravagista. E eles foram eleitos por você. Ah, mas eu quero que a escala 5x2 seja aprovada. E o deputado que você vai votar é contra ou a favor? Ah, eu quero, Ivanildo, que a escala 5x2 seja aprovada. Eu quero ter 2 dias de folga. Sim, e o deputado que você vai votar é contra ou a favor? Ah, Ivanildo, eu recebo um gás do programa do governo, graças a Deus me ajuda, porque o que eu ganho é pouco, eu pego o gás do governo, me ajuda. Sim, mas o deputado que você vai votar é contra ou a favor? Já pensou se o deputado que você vai votar for contra e num eventual próximo governo tira-se o gás do povo? Oi, Ivanildo, meu filho hoje recebe Bolsa Atleta, Bolsa Família, recebe o pé de meia para poder se manter na escola. Sim, mas o deputado que você vai votar é contra ou a favor? O senador que você vai votar é contra ou a favor? Já pensou se ele se elege, chega lá e ele tira? Porque quem faz a lei é ele. Quem aprova as leis são eles. Você já pensou nisso? Oi, Ivanildo, graças a Deus eu tenho minha casa hoje por conta do programa do governo chamado Minha Casa Minha Vida, que eu pago financiamento baixinho hoje, graças a Deus. Sim, mas o deputado que você vai votar, o senador que você vai votar é contra ou a favor ao projeto de habitação no país? Hã? Então é importante que você avalie o candidato, a candidata que você vai votar. Eu tenho dito aqui e vou continuar dizendo. Goste quem quiser. Tem gente que não gosta, não. Mas tem gente que gosta. Ó, historicamente no Brasil é sempre assim. Chega o período das eleições, um político da cidade pega um deputado, bota debaixo do braço e sai pedindo voto. Você não quer nem saber quem é o deputado, quem é a deputada, quem é o senador, quem é a senadora. Você vota no candidato que alguém lhe pediu, né? Ah, eu vou votar no candidato porque o doutor fulano de tal me pediu. Eu vou votar no candidato porque o político fulano de tal me pediu. Eu vou votar no candidato porque o vereador fulano de tal me pediu. Eu vou votar no candidato porque é o candidato do prefeitão. Eu vou votar no candidato porque é o candidato da prefeitona. Tá certo esse critério? Tá certo esse critério? Você não sabe quem é, não sabe de onde veio, não conhece o passado da pessoa. Apenas porque o prefeitão pediu, você vai votar, né? Porque a prefeitona pediu, você vai votar, né? Porque o vereador pediu, você vai votar, né? Porque o vice-prefeito pediu, você vai votar, né? Porque a vice-prefeita pediu, você vai votar, né? Que você vote no candidato de alguém que te pediu. Mas não deixe de avaliar, não. Não deixe de ir lá na rede social dele e perguntar para ele se ele é a favor disso, a favor daquilo. Não deixe de olhar se ele já é deputado, se ele já é deputada. E como foi que ele se comportou em Brasília nos últimos 4 anos para ele vir pedir voto a você de novo? Olha direitinho. Não entregue um cheque em branco para uma pessoa que você não conhece. Você passa uma procuração para alguém tomar conta dos seus negócios sem que você conheça essa pessoa? Você é capaz de passar uma procuração para uma pessoa que você não conhece? Nada sobre ela? Apenas porque você viu uma publicação no Instagram que falava bem dele ou dela? Cuidado. Tome cuidado. O resultado, às vezes, é trágico. E depois não adianta botar a culpa no presidente, não. Ah, mas o presidente não está fazendo nada. Você lembra qual foi o último deputado que você votou, por acaso? Ah, mas esse presidente é assim, assado. Ah, mas esse governador... Você lembra do deputado que você votou, meu amor? Hã? Não esqueça que todo mundo que está em Brasília, como deputado, deputada, senador, senadora, foi eleito com o seu voto, voto direto. Bora pra frente.
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0: Tudo bem, agora faltando 6 minutos para as 8 da manhã, 6 para as 8, bom dia. 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
0: Tudo bem, faltando 3 minutos para as 8 da manhã. 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Agora faltando 2 minutos para as 8 da manhã. Mandar um abraço pra Mazarope ouvindo a gente. É, aí na Lages Lacom. Alô, Maza, muito bom dia. Quero aproveitar também e mandar um forte abraço a toda a turminha que acompanha a nossa programação no dia de hoje aí na Lages Lacom, tá bom? Abraço pra você, Maza. Abraço, Domingos, e toda a equipe.

Tudo bem, faltando 2 minutos para as 8 da manhã. 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

tudo bem? Agora são 8h02. Minha amiga Maria, aí nos estão ouvindo a gente. Também a Lu, Guinho, toda a equipe, Rádio Ligado, acompanhando a nossa programação Lusitão. Forte abraço, tá bom, Maria? Abraço pra você, pro Guinho, pra toda a equipe, pra todos que estão acompanhando a nossa programação, tá bom? Abraço pra Massu, alô Massu, bom dia pra você, Massu.

0: Tudo bem, a turminha me pedindo aqui o número da pizzaria de volta, né? 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Agora são 8 horas e 3 minutos no horário de Brasília, 8 e 3. Jucineia, ouvindo a gente. Alô, Jucineia, bom dia. Toda a turminha maravilhosa que acompanha a nossa programação, tá bom? Abraço pra vocês. Eu fico por aqui, prometo voltar amanhã a partir das 7. A todos um bom dia.
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2: Olá, tudo bem? Seja bem-vindo, seja bem-vinda. Vamos juntos, que a semana ainda só está começando. Terça-feira gostosa demais. E Retro Hits está no ar.
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6: Calma, tá curtindo aí? O programa só está começando, hein? Vamos voltando mais um pouquinho.
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0: você ligado com a gente. Aí, Marília Mendonça, Mara Maraíssa, a culpa é dele na sua melhor. Bom dia, você ligado com a gente. Valeu pelo carinho, sintoniza!
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0: gente. Valeu pelo carinho, valeu pela sintonia aqui na Subaitaba FM, no seu show da manhã. Olha, gente, se vocês encontraram os documentos aí, né, daquela senhora que a gente anunciou ontem aqui, a Ana Cláudia, por favor,
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0: por favor, devolver, tá precisando, perdeu na feira de Ubaitaba, não foi pro suspeito aí, né, entre o banheiro e também, né,

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1: 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Chegou!

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9h56, bom dia, você ligado com a gente, você no carinho da melhor, você com a, na sintonia da Subaitaba FM. 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Boa noite.

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10 minutos, 10 e 10, você ligado com a gente, valeu pelo carinho, valeu pela sintonia, na sua Baitaba FM, a rádio que você sintoniza e fica sempre bem com a vida, você ligado, carinho da melhor, valeu, valeu sempre, aonde quer que se encontre, no carinho da Ubaitaba FM, né, turminha, deixa eu também mandar aquele alusão a toda a turma lá, Ianete Veste Decoração, 30-60% de desconto, Ianete 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

0: Muito obrigado, minha amiga. Que
1: junto,
0: isso?
1: Tamo junto.
0: Que isso? Que honra, sem falar.
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1: 10h48, 10h48. 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

horas e 3 minutos. Bom dia, 11:03. Olha, gente, quem encontrou uma carteira preta com documentos de Valdemir, motorista da Câmara de Baitaba, por favor, entregar na Câmara ou aqui na Rádio FM ou a Jackson, tá bom? Quem encontrou uma carteira preta com documentos em nome de Valdemir, ele que é motorista da Câmara de Baitaba, por favor, entregar na Câmara ou aqui na Rádio, tá bom? Ou a Jackson também. A gente fica no aguardo. Você que está ligado com a gente, se você encontrou essa carteira aí, procura o pessoal da Câmara ou da Rádio aqui, ou Jackson Cristiano.

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0: horas e 40 minutos, 11 e 40 minutos. Olha, se você estiver precisando de uma pessoa para trabalhar aí, né? Um trabalhador, um meeiro, tem um jovem, né? Uma família que está precisando de um trabalho. O número, deixa eu passar o número para vocês aqui, para você poder entrar em contato, 739-9817-8662, tá? 9817-8662. Falar com Maria ou José, né? Que eles estão aí buscando uma roça para trabalhar, né? Tem família e tudo. Então, se vocês estiver precisando de um meeiro, entre em contato aí com esse número, tá bom? É as pessoas que geralmente, né, ficam ligando cá para a rádio para a gente anunciar. Aí você vai, marca uma entrevista e vê se dá, tá bom? O número é 739-9817-8662. Você ligado com a gente. Bom dia aqui na Subaitaba FM. 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
1: Chegou!

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7: Bom dia, alegria de ser ligado com a gente. Valeu pelo carinho, valeu pela sintonia. Na sua melhor, você ligado no carinho da Ubaitaba FM. 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Eu vou ficando por aqui, viu, turma? Agradeço a todos vocês que estavam ligados, um abração pra vocês, são exatamente 12 horas. Daqui a pouquinho tem Realidade Atual. Tchau, tchau!

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0: Beleza, agora são 12 horas e 19 minutos, 12 e 19 na Bahia. Vamos lá, vamos aos principais destaques do Realidade Atual de hoje.
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0: Olha, vamos às principais manchetes do Realidade Atual de hoje. Criança de 2 anos, no caso um bebê de 2 anos, desapareceu agora pela manhã do bairro da Telebahia em Ubaitaba. Tá bom? A criança tá usando fralda e vestida numa camisa verde. Até o momento a criança não foi localizada. A família está desesperada. Uma criança de 2 anos, daqui a pouquinho maiores informações. Daqui a pouco também, jovem foi morto a tiros ontem à noite no bairro Maria Olímpia, em Ubaitaba. Daqui a pouquinho você confere com a gente. Novo estádio municipal de futebol de Ubaitaba avança e entra em fase de licitação. E mais, mistério, 2 pessoas são presas por morte de advogado na Bahia. Advogada baiana é morta a facadas em Portugal. Jovem é morto a tiros no bairro Maria Olímpia, em Ubaitaba. Beda participa de encontro com Jerônimo hoje na capital baiana e declara apoio a Jerônimo Rodrigues. Daqui a pouquinho também um balanço completo de tudo que aconteceu nas últimas horas em Ubaitaba, em toda a região do Cacau. Agora são 12 horas e 20. Alô, Bahia, boa tarde.

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0: Beleza, agora são 12 horas e 27 minutos, 12 e 27. Eu estou apresentando Realidade Atual, jornalismo sério, com credibilidade e responsabilidade na informação. Estou recebendo aqui a foto de um garoto que desapareceu hoje no bairro Telebaía, viu, gente? Atenção, um garoto de 2 anos está desaparecido, desapareceu no bairro da Conceição, ou no bairro Telebaía, em Ubaitaba, tá bom? Maiores informações, entrei em contato aqui com o DDD 32 9838-8198, tá bom? Uma criança que está desaparecida no bairro Telebaía. Atenção, atenção, atenção. Notícia preocupante, notícia triste. Uma criança acaba de desaparecer no bairro da Conceição, no bairro Telebaía. Que bairro, Conceição? Bairro Telebaía, em Ubaitaba, gente. Vamos fazer uma força-tarefa para a gente tentar encontrar essa criança, tá bom? Criança está desaparecida, desapareceu hoje no bairro da Telebaía. Maiores informações, entre em contato com a gente aqui no Realidade Atual. Amanda Vieira, boa tarde, Amanda.
1: Boa tarde, Jackson, boa tarde a todos.
0: Microfone desligado, aí vamos lá.
1: Boa tarde, Jackson, boa tarde a todos os ouvintes, né? Vamos nos mobilizar aí nas redes sociais, o pessoal tiver alguma informação. A criança chama Levi, né? Tá usando o que, Jackson?
0: Fralda, né? Fralda e camisa verde.
1: Camisa verde.
0: Camisa verde.
1: A criança, né? Sumiu aí no bairro, nas proximidades aí, bairro Telebaía, né?
0: Telebaía,
1: Então, vocês aí dos bairros, gente, por favor, vocês viram essa criança? Se vocês viram essa criança, entrem em contato aí com o pessoal no bairro Telebaía, né? Que a criança é do bairro Telebaía. E com certeza vamos fazer de tudo e tentar localizar essa criança, né? A família, com certeza, nesse momento desesperada aí, a procura, a mãe, né? A família. O telefone para contato é o 32 98 38 8198. 32 98 38 8198. Quem puder também ajudar nas buscas aí. Tem uma criança que é da cidade de Ubaitaba, do bairro Telebaía, que está desaparecida. Bom, nesse exato momento a criança está desaparecida, as pessoas se mobilizando aí, ajudando também a procurá-la. E com certeza, com fé em Deus, vão encontrar essa criança, tá bom? Volto a você, Jacques.
0: Beleza, beleza, beleza. Opa, deixa eu ver aqui. Ei, Bu, gostaria de que você mandasse um parabéns. Deixa eu ver se aqui é outra coisa. Atenção, gente, atenção. Olha, pode postar sim, pode, gente. Pode. Deixa eu ver aqui o telefone. Vamos ver se a gente consegue ligar aqui para a família, né? Para a gente. Deixa eu ver aqui. 739-9838. Não é? 818198. Telefone da mãe aqui. Ah, peraí. Não é 73, não. Deixa eu corrigir aqui rapidinho. Não é? Não é 73, não. O DDD é 32. 32 o DDD, deixa eu editar aqui, o DDD é 32, espera aí rapidinho, DDD 32, certo? Deixa eu ver se a gente consegue ligar aqui e falar com a mãe ou com a família, né? Deixa eu ver aqui se a gente consegue falar com a mãe, deixa eu ver se é o da mãe aqui, né? Olha aí, uma criança, gente, Levi, está desaparecida, 2 anos, desapareceu. Aqui da cidade de Ubaitaba, tá bom? A família tá apreensiva, a família tá aí correndo atrás para ver se encontra a criança. Meu Deus, que situação, viu, gente? Que situação aí dessa criança, né? Todo mundo apreensivo aí na busca por essa criança, viu? Nota de desaparecimento, procura-se quem encontrou este menino, entre em contato imediatamente, mora em Ubaitaba. Do jeito que tá as coisas hoje, a gente fica muito preocupado, né, com o que pode ter acontecido, com o que aconteceu, para onde foi essa criança. Então a gente fica mesmo, né, preocupadíssimo com isso, sem saber para onde essa criança foi, se alguém pegou essa criança, sei lá. Tanta coisa que está acontecendo, o mundo de hoje, meu irmão, é complicadíssimo, né? Então a gente vai aguardar aí mais informações, tá bom? Mais informações aqui, entrar em contato com a gente aqui no Realidade Atual, tá certo? Eu estou tentando ligar para a mãe, mas não estou conseguindo falar com a mãe dessa criança, né? mas eu estou tentando aqui procurar para falar com a mãe, tá bom? Agora são 12 horas e 32 minutos, daqui a pouquinho tem o Wilson de Goi, viu, gente? Falando aqui no programa Realidade Atual. Mas antes, deixa eu falar com meu amigo Marcelo Soares, do Nove Mistura, que vai falar com a gente aqui. Levanta, libera pra gente aqui, Amanda, rapidinho. Vamos lá.
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0: Beleza, beleza, beleza. Valeu, querido. Um abração para você. Obrigado aí pela sua participação. Deixa eu trazer logo o Cito aqui rapidinho, já pra gente focar nessa criança, né? Daqui a pouquinho. Meu amigo Cito, boa tarde, Cito.
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0: Beleza, beleza, beleza. Olha, agora são 12 horas e 37 minutos, 12h37 na Bahia. Eu estou apresentando Realidade Atual. Eu vou rapidinho para um breve intervalo e volto já já, viu, gente? É rapidinho, daqui a pouquinho eu vou falar com o Wilson de Goi, que está aqui para apresentar o candidato dele, tá bom? O candidato dele é deputado, deputado estadual, federal, governador e presidente, além de senador também. Daqui a pouquinho, o Wilson de Góia vai estar apresentando o candidato dele, tá bom? Gente, criança de 2 anos está desaparecida em Ubaitaba. Atenção, uma criança de 2 anos está desaparecida em Ubaitaba. Maiores informações, entre em contato com Realidade Atual, tá bom? Eu volto já já.
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0: Beleza, são 12 horas e 40 minutos, 12h40. Eu tô com a mãe da criança aqui na linha, ela não encontrou a criança ainda. É uma criança de 2 anos que está desaparecida em Ubaitaba. Ela vai contar pra gente agora. Eu falo com quem, minha amiga?
1: Boa tarde, fala com Laysa.
0: Laysa, você é do bairro Telebaía, né, Laysa?
1: Da Telebaía, da rua Travessa Santa Bárbara. A criança tem 2 anos, é pequena, branquinha, o cabelo gazinho assim. E foi do nada, foi na rua.
0: Sim.
1: E já tem mais de 2 horas procurando e não acho.
0: Meu Deus do céu, é o Levi, né? Isso, o Levi, a criança, né?
1: Levi, é uma criança branquinha, pequena, ele tá só de fralda com a blusa verde.
0: Verde, ele tava brincando na porta de casa, foi, minha amiga?
1: Ele tava dentro da casa do vizinho. Aí, como ele é acostumado a ficar lá, eu tava dentro de casa, mexendo no fogo. Aí, quando eu saí, o vizinho disse que ele subiu a escada e não me chamou pra avisar.
0: Sim, aí desapareceu.
1: Sim, já tem mais de 2 horas, já rodamos tudo aqui. O pessoal de carro, de moto, nada de achar, divulgou a foto.
0: Meu Deus do céu, onde é que essa criança foi parar, gente? E aí, você aí do bairro Telebaía mesmo, é da praça do bairro Telebaía aí, né, minha amiga?
1: Não, é da rua Doutor Juvan.
0: Sim, a rua Doutor Juvan, sei onde fica. Bom, tem uma equipe já procurando seu filho. Você já informou o caso à polícia já?
1: Não, eu estava esperando umas imagens da vizinha, mas eu estava no trabalho até agora, não chegou?
0: Não chegou, porque a vizinha tem câmera de filmagem aí, né? De monitoramento.
1: Tem.
0: Isso. Tem. Através das câmeras de monitoramento, a gente pode ver o que aconteceu, se a criança saiu, ou se alguém passou e pegou a criança. Alguma coisa aconteceu e a gente tem que descobrir o paradeiro da sua criança, tá bom? Então, assim, chamar a atenção da polícia, da polícia civil, da polícia militar, para que ajude também nessa busca aí. Já são 2 horas de desaparecimento, não é?
1: 2 horas.
0: Já tem 2 horas que a criança desapareceu. Onde é que está essa criança, pelo amor de Deus?
1: Não tem como ele ter se perdido, não, porque senão ele não anda muito. Eu já tinha achado o pessoal que está de moto e carro também.
0: Sei, sei. Então, tem muita gente já procurando a criança, né, minha amiga?
1: Espera aí, que parece que achou. Eu vou desligar aqui, caso foi encontrado, eu lhe retorno para avisar.
0: Pronto, beleza, tá bom então. Deus ajude que tenha achado. Pera aí, vamos lá. Vamos segurar um pouquinho. Ela vai informar pra gente se achou ou não. A gente vai para um breve intervalo e volta já.

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0: Beleza, beleza, beleza. 12 horas e 55 minutos. 12:55 na Bahia. Graças a Deus, criança encontrada. Atenção, câmbio. Criança que estava desaparecida em Ubaitaba acaba de ser encontrada, tá bom? A informação que nós temos é que a criança foi encontrada na Gutenberg de Araújo. Na Gutenberg de Araújo. Parece que foi lá que a criança foi encontrada, viu, gente? Tá bom? Informação que nós temos aí é que a criança foi encontrada na Gutenberg de Araújo. Olha aí, agora como é que essa criança atravessou essa BR-101, gente? Isso eu fico perguntando. E ninguém viu essa criança atravessando a BR-101, meu Deus do céu. Não é? Que negócio brabo, rapaz. 12 horas e 56 minutos, 12:56 na Bahia. Amanda Vieira, mais uma vez, boa tarde. Final feliz, né, Amanda?
1: Graças a Deus, né? A criança foi encontrada, né?
0: Seu microfone tá baixo, Amanda.
1: Todos aí se mobilizaram e a criança já está aí com a mãe, graças a Deus.
0: Graças a Deus, né?
1: 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Volto pra você já.
0: Beleza, cadê? Daqui a pouquinho tem o Wilson de Goiás. Deixa eu bater um papo logo com o Wilson de Goiás aqui rapidinho. Ex-vereador de Ubaitaba vai apresentar pra gente seus candidatos a deputado estadual, federal, senador, governador, presidente da República. Tá aqui ele com a gente. Agora são 12 horas e 58 minutos, 12:58 na Bahia. Meu amigo Wilson de Goiás, boa tarde. É um prazer falar com você aqui no Realidade Atual, meu amigo. Graças a Deus, final feliz aí, né, Wilson? A criança foi encontrada, né, rapaz?
2: Boa tarde, Jackson.
0: Abre o microfone dele, Amanda. Tá aberto? O que tá acontecendo com esse microfone? Tá tudo baixo. Não, meu fone tá 10, nota 10.
2: Boa tarde, Jackson.
0: É.
3: Deixa eu ver aqui. Vai, fala aí, Wilson.
0: Beleza?
2: Boa tarde, Jackson.
0: É.
1: Não, tá
0: não.
1: Mas tá aberto.
0: Tá aberto, né? Então, pronto.
2: É. Boa tarde, Jackson. Boa tarde, ouvintes da Ubaitaba FM. Boa tarde, Amanda.
4: Pode falar, Wilson. Pode falar.
2: Jackson, mas é um prazer estar aqui nessa FM, né? Você sabe que eu sempre gosto de vir aqui, né? Venho aqui sim apresentar os meus candidatos ao povo de Ubaitaba, né? Aqueles que têm um certo carinho pelo Wilson de Goi, um certo respeito. E apresentar para que essas pessoas possam acompanhar o Wilson de Goi, né, Jackson?
0: Sim, com certeza, com certeza.
2: Mas antes de apresentar o meu deputado, eu gostaria também de falar aqui do feito da nossa prefeita também, né? Voltei com ela e tive sábado lá na Serrinha. Tá de parabéns às estradas da Serrinha, né? Eu tenho que parabenizar, mas também quero também fazer uma cobrança, né? Que é pedido do povo, né? Sabe que o Wilson de Goi anda, gasta chinelo, anda de chinelo, mas gasta chinelo. O povo do Oricó vem me cobrando muito, que eu cobre da prefeita essa estrada do Oricó. O que está acontecendo com essa estrada do Oricó? Nem os mototáxis, Jacques, está querendo ir para o Oricó.
0: Sim.
2: Então está numa situação crítica mesmo a estrada do Oricó, prefeita. Eu até fiquei sabendo que a senhora vai estar no Oricó amanhã. Aproveite e vá aqui por dentro na ruinha, pela ruinha, para que a senhora possa ver a situação da estrada e perguntar ao pessoal aí, fiscal, secretários, o que está acontecendo, né? Porque não é possível. Eu acho que é um descaso, né, com aquele pessoal do Oricó. O pessoal que abraçou a senhora com tanto carinho, né? E eu acho que merece um pouquinho de respeito aquele pessoal também.
0: Beleza.
2: É. E é outra coisa, Jacques, também quero parabenizar também a limpeza do bairro da Ruinha.
0: Sim.
2: Que eu ia criticar hoje.
0: Sim.
2: Pode ter certeza. Ia fazer uma cobrança a respeito daquela montoeira de areia depois das obras, claro, né? Que você tem que elogiar e tem
0: sim,
2: que.
0: Sim, sim, sim.
2: Tem que também fazer as cobranças. Mas, graças a Deus, já tinha uma equipe de gari lá fazendo limpeza, estão fazendo limpeza da areia, juntando tudo aquele areal que tem no meio da rua.
0: Sim.
2: Então, eu acho que. Isso aí é outra situação que a gente tem que parabenizar também.
0: Sim, né? Sim, sim. Com certeza.
2: E também, Jackson, aqui eu vou falar da minha equipe, do time.
0: Sim, do seu time aí, né?
2: É, sim. O Wilson de Goiás acompanha, Jackson, a CM Neto.
0: Sim.
2: Né? O Wilson de Goiás acompanha a CM Neto.
0: Sim.
2: Para governador.
0: Sim.
2: Acompanha Ditinho Ave VIP. Ditinho Ave VIP, Santo Antônio Jesus. O nosso futuro deputado será o mais bem votado do estado da Bahia, com
0: sim,
2: certeza.
0: Sim, sim.
2: Nem para estadual a gente acompanhamos Sandro Regis, que é um deputado que, para falar de Sandro Regis, é.
0: Gente fina, meu amigo.
2: Sandro Regis, se você pensou em ligar para ele, parece que ele tem algo que está dizendo para ele, que ele pensou em ligar o telefone.
0: Ele já está atendendo.
2: Já está atendendo. Então, você tem que ter muito respeito por essas pessoas, né?
0: É verdade.
2: E às vezes as pessoas falam muito, ah, porque só falam em dinheiro, que aquilo, isso, aquilo, outro. Vamos falar de projetos, né? Eu tenho certeza que a Ruinha hoje, já, não só a Ruinha como o Zitão, são dois bairros sofridos, né? A Ruinha por questão de... Eu vejo a Ruinha assim, como que eu vou falar? Um beco sem saída, com uma saída só. Esse mês teve 3 velórios dentro da Ruinha. Sim. E um calço para poder sair daquele bairro ou passar ali. Não tem outra saída, Jackson.
0: Sim.
2: Então fica aquela coisa, carro dando ré no meio da rua, voltando. Aquele desconforto para os familiares que estão ali velando seus entes queridos, né?
0: Sim.
2: Então a gente precisa rever isso aí. A Ruinha tem um espaço, tem um projeto para que fazer aquela rua do campo, sair aqui na BR, aqui na Duas Irmãs, na BR-101. Abrir a rua para sair aqui no Bela Vista. Por que não fazer isso? Não vejo ninguém falar desse projeto. Eu tenho certeza que eu apresentei esse projeto ao meu futuro deputado, né, Ditinho, e ele junto com o nosso futuro governador, ACM Neto, porque dessa vez ele leva, e porque você pode ver que Lula não está nem se metendo. Lula está com medo de perder os votos aqui na Bahia, defender Jerônimo e perder os votos aqui na Bahia.
0: Sim.
2: Que sabe que já foi. Aí já foi. Tá, então nós vamos entrar com esse projeto para abrir essa rua ali na Ruinha, para sair aqui na BR-101, que é muito importante para o bairro.
0: Sim.
2: Um bairro daquele. Um bairro que tem mais de 2 mil eleitores. Quer dizer, as pessoas precisam olhar, valorizar os seus títulos na hora de dar o voto. Vocês têm que olhar e analisar para quem que vocês votam. Porque às vezes, Jacques, se eu ouvir pessoas dizer, mas eu gastei X. Gastei tanto, não estou nem aí, mas não. Vou gastar de novo e vou ganhar a política.
0: Sim.
2: E vocês ficam aí jogados às traças, digamos assim.
0: Sim, sim.
2: Né? Então vamos rever isso aí direito. Né? Inclusive, já também tem um outro projetozinho também aqui, que aquela água ali da Cachoeira Bonita, a água da Cachoeira Bonita ali, quando eu fiz a indicação daquela água para vir da Cachoeira Bonita para a BR-101 junto com a prefeita Suca. É, apareceu um bocado de padrinho botando o pé em cima dizendo que matou a onça. Tá entendendo? Ali foi um projeto meu junto com a ex-prefeita, e o Rui Costa entrou ali com, na época, com 120 mil para poder puxar aquela água para BR-101 ou para 330, né, ali na Cachoeira Bonita. E ainda tem muita gente ali, Jackson, que vive pegando água na fontezinha. Por enquanto tá gostoso porque tá chovendo,
0: sim.
2: Vive com a água da chuva.
0: Sim.
2: E quando vier o verão, essas pessoas passam a sofrer de novo. Então vamos fazer esse apelo aí também para que a prefeita possa puxar essa água para essas pessoas ali. Tá?
0: Sim.
2: E outro, Jacques, também, vou falar um pouco dos caguinhos. Prefeita, dê uma olhada os caguinhos também. Aquelas estradas dos caguinhos estão terrível. Terrível. Eu falo porque eu ando, não estou falando porque eu ouvi dizer, não. Eu falo porque eu vou lá, faço filmagem. Tá? Então eu cobro. Então é isso, Jackson. Tem um também aqui no bairro. No bairro do Ovo Olímpia.
0: Sim.
2: Que eu pedi da outra vez, a rua 6. O pessoal me cobra. Eu tenho um pessoal ali que tem um certo carinho por mim grande.
0: Sim.
2: E me cobra, eu não posso ficar calado. Eu sei que eu não estou vereador, mas eu sou político.
0: Sim.
2: E as pessoas têm esse carinho, esse respeito por mim. E eu vou cobrar.
0: Sim.
2: Eu dei uma olhada ali daquela rua também, com carinho. A rua 6, no bairro Novo Olímpia.
0: Beleza.
2: Viu, Jackson?
0: Pronto, fechado.
2: Demais,
0: então.
2: Eu quero agradecer aí a todos, né? E que Deus abençoe a todos.
0: Beleza. Valeu, Wilson de Goi. Um abração para você. Obrigado pela sua participação, meu amigo. Agora são 13 horas e 6 minutos, 13:06 na Bahia. Eu tô a... Sim, olha, atenção. Cartão de Vitor Hugo S. Ferreira. Atenção, Vitor Hugo S. Ferreira. Seu cartão elo do Poupança da Caixa Econômica. Tá aqui. Você vai deixar aqui ou vai levar? Vai deixar aqui? Foi deixado aqui, viu? Vitor Hugo S. Ferreira. Cartão Poupança da Caixa. Foi encontrado pé da Cajus. 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Na rua do Pirão do Gamum, viu? Atenção, cartão já está aqui nos estúdios da Rádio Baitaba FM. Tá bom? Gente, eu vou para um breve intervalo e volto já já.

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2: Beleza, agora são 13 horas e 16 minutos. Eu estou apresentando Realidade Atual. Com relação ao desaparecimento da criança, graças a Deus, a criança foi encontrada, né? A criança ficou aproximadamente 2 horas desaparecida. Só que eu acabei de me informar aqui com familiares da criança, não é? A criança já está com a mãe, já foi pega. Agora, existem aquelas câmeras de monitoramento. A família da criança reside ali nas proximidades daquela rua, na rua do Dr. Gilvan, no bairro Telebaía, que tem uma escada que dá de frente à casa do saudoso ex-vereador Catarina Tanásio. Segundo informações de familiares da criança, eles conseguiram ver uma câmera de monitoramento da casa de alguém por ali, que mostra a criança na escada, nas proximidades da casa dela, na escada, de blusinha verde e fralda. Uma mulher passou, eu estou contando aqui, eu estou narrando para vocês o que me contaram, certo? Fralda. Uma mulher passou, eu estou contando aqui, eu estou narrando para vocês o

0: Segundo informações, essa mulher reside na Gutenberg de Araújo. E duas horas depois, após a repercussão, a divulgação nas redes sociais, aí veio a informação de que a criança foi encontrada e que estava na Gutenberg de Araújo. É aquela rua, aquele bairro que fica ali em frente ao hospital. A mãe da criança ficou sabendo e gerou uma repercussão muito grande, o pessoal procurando a criança, procurando. E aí foram encontrar a criança na Gutenberg de Araújo. No momento em que a mulher foi entregar a criança, a mãe, a própria mãe da criança, me disse que a mulher falou assim: olha, você não quer não? Me dá para mim, deixa comigo ela, eu vou ficar com ela para mim. Então, assim, algo bem, bem estranho, né? É complicado. Então, assim, na verdade, eu não sei realmente o que aconteceu, né? A gente ouviu isso da mãe da criança, não é? Não sei também quem foi a mulher que encontrou e viu a criança naquela escada ali e levou a criança. Não sabemos realmente qual foi a intenção, né? E só Deus sabe, não é? Mas o mais importante é que o certo, se foi dessa forma, preste atenção. Se foi dessa forma, o correto é: você encontrou uma criancinha. Ó, preste atenção. Vocês vão concordar comigo. Preste atenção. Que eu estou gravando aqui, vou botar para gravar outro áudio aqui, certo? Preste atenção. Se foi dessa forma como passaram aqui para a realidade atual, eu estou passando na rua, encontro uma criancinha na calçada. O que eu faria? O que você faria? Eu pegaria a criança e chegava na casa de um vizinho e perguntava: vocês conhecem essa criancinha? Sabe de quem ela é filha? Sabe de quem ela é? Eu jamais pegaria a criança, botaria no meu colo e levaria para minha casa. Não faria isso. Eu poderia fazer isso se por acaso eu perguntasse ali a uns 3 ou 4 vizinhos se alguém conhece. Se não conhece, olha, então faz o seguinte: como vocês não conhecem a criança, não sabe de onde é essa criança, vocês me conhecem, eu estou levando para minha casa. Se ou se não entregar no conselho, né? É o conselho tutelar, não é isso? Então, assim, a Amanda está me explicando, conselho tutelar. Chegava no conselho tutelar, ó, essa criança foi encontrada, não pode nem levar para casa. Nem... É uma delegacia, não pode nem levar para casa. Vai que essa criança foi abusada sexualmente em algum outro lugar. Não estou dizendo que é o caso dessa criança não, viu, gente? Eu estou só narrando aqui uma hipótese, tá bom? Então, se vai que essa criança sofreu alguma coisa, algum abuso, alguma coisa, e aí eu levo para minha casa e de repente recai sobre mim. Então, é o certo mesmo, é você encontrar e entregar o conselho tutelar ou na delegacia ou chamar a polícia. Seria o certo. Então, assim... Pelo que a mãe me contou, a criança, viram nas filmagens, a criança em pezinha na porta de casa, nas proximidades da casa, a mulher passa direto, volta, pega a criança, bota no colo e leva. E aí a criança foi encontrada, não é? De repente, horas mais tarde, ou depois, ou 2 horas após, né? Na Gutenberg de Araújo. Então, não é? Só aí depois a gente. Com o tempo o caso vai, né, amadurecendo, a gente vai tendo mais detalhes das informações. Tá bom? Mas por enquanto a informação que nós temos é essa aí. 13 horas e 23 minutos, 13h23 na Bahia. Eu estou apresentando Realidade Atual, 13h23. Amanda Vieira, mais uma vez, boa tarde para você. É Lucas, deixa eu falar com ele. Meu amigo Lucas, boa tarde, Lucas!
1: Boa tarde, Jackson. Boa tarde, Amanda. Boa tarde para todo mundo aí que está ligadinho na audiência do programa. 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

0: 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Valeu, Jackson.
1: Beleza, valeu, querido, valeu, Lucas. Aquele abraço para você, brigadão pela sua participação, valeu Lucas, um abração. Olha, atenção, atenção, gente, olha, atenção, é uma bolsinha preta perdida no sábado na Praça da Feira, próximas à barraca de roupa, verduras. Na bolsa tinha todos os documentos com o nome de Ana Cláudia Santos da Conceição. Além dos documentos, tinha uma quantia em dinheiro. Qualquer informação, entra em contato com os filhos Ana Lu ou Luana, que trabalha na Ótica Cia dos Olhos, tá bom? 739-9939-0379, tá bom? É uma bolsinha preta perdida no sábado na Praça da Feira, próximas barracas de roupa, verduras. Na bolsa tinha todos os documentos com o nome de Ana Cláudia Santos da Conceição. Além dos documentos, tinha uma quantia em dinheiro. Qualquer informação, entre em contato com os filhos Ana Lu ou Luana, que trabalha na Ótica Cia dos Olhos. Telefone 739-9939-0379. Tá bom, gente? Esquece não, viu? 13 horas e 26 minutos, 13 e 26 na Bahia. 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Vamos a um giro de notícias.
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1: Beleza, PIB do Brasil cresce 0,5% no segundo trimestre de 2026.
3: A economia do Brasil cresceu 0,5% nos meses de abril, maio e junho, em comparação com o primeiro trimestre de 2026. Os dados do PIB, o Produto Interno Bruto, foram divulgados pelo IBGE nesta terça-feira. O PIB é a soma de todos os bens e serviços produzidos no país. Ao todo, a economia brasileira movimentou 3,4 trilhões de reais no segundo trimestre. A agropecuária teve a maior alta, 2,8%. Já o setor de serviços, que representa a maior parte da economia, teve variação positiva de 0,2%, enquanto a indústria registrou estabilidade, com variação de 0,1% positiva. Já o indicador que registrou a maior queda foi o de eletricidade, gás, água, esgoto, além de gestão de resíduos, que recuou 1,1% no segundo trimestre. No setor externo, o Brasil também importou mais, 1,8%, enquanto as exportações recuaram 0,8%. Já no acumulado dos últimos 12 meses, o PIB do Brasil cresceu 1,9%. Nessa mesma comparação anual, todos os três grandes setores da economia apresentaram avanço. O da agropecuária foi o maior, 6,2%, puxado, entre outros fatores, pela safra no segundo trimestre de café e da soja, mas compensado pela queda no arroz e no algodão. O setor de serviços, que registrou alta em todas as 7 atividades analisadas pelo IBGE, cresceu 1,7% no ano, com destaque para atividades imobiliárias, informação e comunicação. E o desempenho da indústria, 1,4% positiva, foi impulsionado principalmente pelas indústrias de petróleo e gás e pela construção. Da Rádio Nacional em São Luís, Gabriel Correa.
1: Agora são 13 horas e 29 minutos, 13h29, eu estou apresentando Realidade Atual. Polícia deflagra operação contra esquema de internet ilegal no Rio de Janeiro.
4: Policiais da Delegacia de Defesa dos Serviços Delegados deflagraram na manhã desta terça-feira a operação Sinal Livre. O alvo é um esquema do crime organizado que explorava de forma ilegal o serviço de internet na comunidade Bugue-Ugue, na Ilha do Governador, zona norte do Rio de Janeiro. De acordo com as investigações, a facção Terceiro Comando Puro impôs o controle total do sinal na região. Para isso, o grupo expulsou empresas legalizadas e obrigou os moradores a contratarem apenas o serviço disponibilizado pelos criminosos. Ao todo, os agentes cumprem 8 mandados de busca e apreensão em imóveis ligados aos suspeitos de comandar o sistema ilegal. O inquérito aponta que 2 provedores são investigados por agirem em parceria com integrantes do TCP para criar um monopólio. Técnicos das grandes operadoras eram ameaçados e barrados de entrar na comunidade para instalar ou consertar as redes. Enquanto isso, os bandidos cortavam cabos e destruíam os equipamentos das concessionárias. A polícia já encontrou registros desse crime na região desde pelo menos 2022. Com as redes oficiais danificadas, a população ficava sem opção. Os provedores ilegais ainda usavam cabos e aparelhos roubados das empresas regulares, material que nem sequer é vendido no comércio. 3 homens foram identificados na estrutura. Um seria o dono de um dos provedores, outro administraria 2 empresas de internet e o terceiro seria o responsável por impedir de forma violenta o trabalho dos técnicos. A investigação apura ainda um caso em que a administração de um condomínio foi forçada a aceitar o serviço depois que funcionários do provedor apareceram escoltados por traficantes armados. Os suspeitos podem responder pelos crimes de receptação, atentado contra serviço de utilidade pública, interrupção de telecomunicações e associação criminosa. Da Rádio Nacional no Rio de Janeiro, Tatiana Alves.
1: Beleza, e para finalizar as informações do Giro de Notícias hoje, botão do pânico é utilizado por 538 mulheres no Rio de Janeiro.
5: Atualmente, 538 mulheres vítimas de violência doméstica no estado do Rio de Janeiro são protegidas pelo botão do pânico. O dispositivo possibilita o acionamento das forças de segurança para o atendimento mais rápido em situações de risco. E de janeiro a julho deste ano, foi acionado 67 vezes. De acordo com o governo do estado, o botão do pânico reforça a proteção de mulheres amparadas por medidas protetivas determinadas pela justiça e está vinculado à tornozeleira eletrônica usada pelo agressor. O monitoramento é feito pela Polícia Penal do estado. E ainda, conforme o governo do Rio de Janeiro, desde a implantação dos equipamentos, nenhuma mulher monitorada sofreu qualquer tipo de agressão devido à resposta imediata. Em uma situação de risco, a mulher pode acionar o botão do pânico. O alerta é recebido pela Polícia Penal, que realiza os procedimentos necessários e comunica a ocorrência à Polícia Militar, responsável pelo deslocamento para o atendimento da vítima. O dispositivo começou a ser implantado em 2019 em escolas da rede pública que ficam em áreas de risco, onde, por exemplo, há a presença de organizações criminosas. No ano passado, foi a vez das mulheres vítimas de violência. E neste ano, o botão do pânico está sendo instalado nas unidades de pronto atendimento do governo do estado. O objetivo é coibir a violência contra profissionais de saúde. Levantamento do Conselho Regional de Medicina do Rio de Janeiro aponta que um médico é vítima de ameaça, intimidação ou violência física a cada 3 dias em unidades de saúde do Estado. Da Rádio Nacional no Rio de Janeiro, Cristiane Ribeiro.
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1: Beleza, agora são 13 horas e 33 minutos, 13h33 na Bahia. 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Gente, olha, o pessoal da igreja Fonte d'Água Viva ali está se queixando da situação do local que fica ao lado de uma oficina mecânica, né? Tá pedindo aí para que o pessoal ajude e resolva a situação, porque é muito carro grande que fica em frente à igreja Fonte d'Água Viva e também o passeio ali em frente à igreja, tudo melado de óleo. Então o pessoal tá pedindo ali, pelo amor de Deus, que ajude, que não deixe da situação que está, tá bom? Inclusive o pastor até conversou com a gente sobre o assunto, né? Falou que já não suporta mais a situação do local, então tá pedindo aí que o povo da oficina que fica do lado ajude aí em não estar colocando carro na frente da igreja, não é? E derramando esses óleos ali, porque tá dificultando mesmo, tá bom? Então esse é o pedido aí, não é? É do pessoal da igreja Fonte d'Água Viva, ali nas proximidades do posto do lago.
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1: Beleza, repórter J. Melo na linha, boa tarde.
6: Hoje é terça-feira, já dia 1º de setembro, J. Melo volta direto da redação com informações para os ouvintes do programa Realidade Atual pela Rádio Baitaba FM ficarem a par de tudo que vem ocorrendo em Ubaitaba, Aurelino e região. 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A Polícia Militar identificou os dois homens mortos no início da tarde desta segunda-feira, dia 31, durante um confronto com a guarnição da Polícia na zona rural de Ubatã. As vítimas foram identificadas como Everton Santiago Moura e José Hildo Jesus dos Santos. Inicialmente, havia sido informado que os dois seriam moradores do distrito de Itamaraty, no município de Ibirapitanga. A informação, no entanto, foi corrigida. José Hildo residia em Ubatã e Everton em Camamuzinho. Segundo informações divulgadas anteriormente pela PM, os homens eram suspeitos no envolvimento da morte de Gustavo Henrique de Oliveira, ocorrida horas antes no Alto da Bela Vista, em Ubatã. Ainda, conforme a Polícia Militar, após informações sobre a possível rota de fuga dos suspeitos, as guarnições realizaram um cerco na região rural. Durante a abordagem, teria ocorrido reação armada e troca de tiros. Os dois homens foram baleados, socorridos e encaminhados ao Hospital César Monteiro Pirajá, aonde vieram a óbitos. A ocorrência deve ser apresentada às autoridades competentes. A PM ainda realiza buscas para prender os demais envolvidos na morte de Gustavo. O Gustavo Henrique, de 23 anos de idade, foi morto a tiros durante dentro de casa na madrugada desta segunda-feira, no bairro Alto Bela Vista, em Ubatã, no sul da Bahia. A esposa da vítima foi baleada no braço. A vítima foi identificada como Gustavo Henrique de Oliveira, que morreu no local do crime. A esposa dele recebeu atendimento do Serviço de Atendimento Móvel de Urgência, o SAMU, e foi levada ao Hospital César Monteiro Pirajá. Haviam 7 pessoas na casa, entre elas uma criança de apenas 1 ano de idade. Os criminosos efetuaram disparos contra Gustavo e fugiram. A autoria e motivação do crime serão investigadas pela Polícia Civil de Ubatã. A SAMU de Ubaitaba já foi trocado o plantão desde as 7 horas da manhã e a equipe já está ali formada de plantão, tentando salvar vidas aí, se você necessitar. A SAMU de Aurelino Leal também. Por ali, os técnicos, enfermeiros, motoristas, socorristas, todos pelo 192 já estão atendendo. São Vicente de Paulo, Hospital de Ubaitaba, equipe médica trocada também às 7 horas da manhã. E, nesse momento, se você precisar aí de um atendimento médico, é só recorrer ali ao hospital. Hospital Geral de Aurelino Leal também, funcionando desde cedo aí com toda a equipe médica. Policiais militares rondam as duas cidades subordinadas à 61ª Companhia Independente da Polícia Militar. Eles estão sempre aí tentando apaziguar as duas cidades. Terminal rodoviário de Ubaitaba, ônibus chegam constantemente aí em seus respectivos horários. E por ali, o cliente querendo um guichê, lanchonete, taxista, mototaxista, sanitário, não vai ter nenhum problema em encontrar. Canoeiros fazem seus trajetos corriqueiros por sobre Rio das Contas. Serviço de táxi e serviço de mototáxi, esses dois serviços já estão à disposição da comunidade, tanto em Ubaitaba como em Aurelino. E a Balsa Vedete, que vai até as 14h, está hoje com Nego e Daniel. A Balsa Santa Luzia com Vinícius, Guga, Edmilson e João. Essa sim vai até as 22h. 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Eu vou ficando por aqui, é o que eu tenho de informações aí para a nossa equipe do Realidade Atual, Rádio Baitaba FM. Chegando fato novo aqui na redação, eu volto ainda nessa edição. Não chegando, eu já deixo a todos aí uma boa tarde e até amanhã.
1: Isso é do Google Analista. Beleza, 13h40, eu volto já.

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Beleza, 13 horas e 49 minutos, 13h49 na Bahia. Eu estou apresentando Realidade Atual, jornalismo sério com credibilidade e responsabilidade na informação, viu, gente? Eu estou apresentando Realidade Atual, a voz do povo baitabense, a voz do povo de Aurelino Leal, a voz daqueles que não têm voz. 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Hoje é terça-feira, hoje tem clínico geral, doutor Matheus Santana, eletrocardiograma, Holter, laboratório, mapa, tá bom? Tem mais aqui, tem muita coisa, olha, ortopedista e reumatologista, doutor Jorge Avelar, pediatra, doutor Anderson, tem também a doutora Luma Paixão, dois pediatras de plantão, e tem raio-x também. Já amanhã, quarta-feira, teremos Router, laboratório, mapa, pediatra, doutora Luma Paixão, psiquiatra, doutor Matheus Santana, raio-x e ultrassom com o doutor Paulo Meira, viu, gente? E na quinta-feira teremos o cardiologista, né? Doutor Lucas Margotto, eletrocardiograma, pediatra, doutora Luma Paixão, psiquiatra, doutor Matheus Santana, e urologista, doutor Matheus Thanos, tá bom? Então, olha, não deixe de cuidar de sua saúde, ok? Aproveite aí para você cuidar de sua saúde, tá bom?

Beleza, agora são 13 horas e 51 minutos, 13h51 na Bahia. Eu estou apresentando Realidade Atual, 13 horas e 51 minutos. 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Um abraço a todos e até amanhã, se Deus quiser. Se Deus deixar, eu volto amanhã. Mas se Deus não deixar, foi feita a vontade do nosso Criador. Mas antes, deixa eu mandar um abraço aí para todo o pessoal. 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Ok, gente? Esquece não, tá bom? Um abraço a todos, mas antes, deixa eu trazer o nosso devocional diário de hoje, tá bom? A gente sempre traz, sempre deixa uma mensagem para você que acompanha o Realidade Atual.

0: Meus amigos, o tema de hoje está no livro de Mateus, capítulo 4, versículos do 1 ao 11, que fala sobre a tentação que Cristo sofreu no deserto, quando jejuou 40 dias e 40 noites. Deixa eu abrir para vocês aqui rapidinho a Bíblia. Vamos lá, a gente vai aqui rapidinho no livro de Mateus, Novo Testamento. Livro de Mateus. Deixa eu ver aqui rapidinho. A gente achar aqui Mateus, pronto. Mateus do 4. Não é? A gente começa aqui, olha. Presta atenção. Então Jesus foi levado pelo Espírito ao deserto para ser tentado pelo diabo. Depois de jejuar 40 dias e 40 noites, Jesus teve fome. Presta atenção. O tentador, que é o Satanás, se aproximou de Jesus e disse: "Se és o Filho de Deus, manda que estas pedras se transformem em pães." Jesus responde: "Está escrito: nem só de pão viverá o homem, mas de toda palavra que procede da boca de Deus." Então o diabo o levou à cidade santa, colocou-o na parte mais alta do templo e lhe disse: "Se és o Filho de Deus, joga-te daqui para baixo, pois está escrito: ele dará ordens a seus anjos a seu respeito, e com as mãos eles o segurarão, para que você não tropece em alguma pedra." Jesus acabou respondendo: "Também está escrito: não ponha à prova o Senhor teu Deus." Depois disso, o diabo levou a um monte muito alto, e mostrou-lhe todos os reinos do mundo e o seu esplendor. E o diabo disse para Jesus: "Tudo isso te darei se te prostares e me adorares." Jesus, taxativo, responde: "Retire-se, Satanás, pois está escrito: adore o Senhor, o seu Deus, e só a ele preste culto." Meus amigos, após ser batizado, Jesus foi levado pelo Espírito ao deserto, onde jejuou por 40 dias e foi tentado pelo diabo. Mesmo com fome e diante de grandes propostas, Jesus permaneceu firme e não cedeu à tentação. Satanás tentou Jesus com necessidades, poder e riqueza, mas Jesus respondeu sempre com a palavra de Deus. O livro de Mateus, capítulo 4, nos ensina que as tentações fazem parte da caminhada, mas não precisamos ser derrotados por elas. Jesus mostrou que nossa maior força está em confiar em Deus e permanecer firmes em sua palavra. Quando enfrentamos momentos difíceis, devemos lembrar, não é? Nem tudo que parece uma oportunidade vem de Deus. É preciso discernimento, fé e obediência. Guarde no seu coração: nem só de pão viverá o homem, mas de toda palavra que procede da boca de Deus. Guarda essa palavra dentro do seu coração, através do livro de Mateus, capítulo 4, versículo 4. Nem só de pão viverá o homem, mas de toda palavra que procede da boca de Deus. Que Deus abençoe e até amanhã, se assim Deus permitir. Tchau, Bahia!
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0: Muito bem, minha gente. Agora são 2:15, começando na 87,9 Ubaitaba FM, a rádio da comunidade. Programa Show da Tarde, a apresentação Jaqueline Santana, que segue com você até às 3h30. Terça-feira, 1º de setembro de 2026. Bem-vindo, setembro. E hoje comemoramos o dia do caixeiro viajante e início da Semana da Pátria. Dia 7 de setembro é o dia da independência do Brasil, então hoje já começa a semana com o início da Semana da Pátria. E vamos começar muito bem a nossa programação com Zé Neto e Cristiano. Imagina pra ela. Boa tarde.
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2: Muito bem, agora são 2 horas e 25 minutos na Ubaitaba FM. Ivete Sangalo, Teleguiado, Henrique e Juliano, Se Eu Fosse Você, Zé Neto e Cristiano, Imagina Pra Ela. Muito boa tarde para você ligado na Ubaitaba FM, 1º de setembro de 2026. Que esse mês seja um mês de muito amor, atenção e também cumplicidade, muita paz para todos nós. Bem-vindo setembro! Hoje comemoramos o Dia do Caixeiro Viajante, início da Semana da Pátria.

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0: Agora são 2 horas e 28 minutos. Atenção, gente, sumiu uma cadela da raça vira-lata. Sumiu no último domingo, nas imediações da Praça da Igreja Católica da Ruinha. Essa cadela atende pelo nome de Amora Omel. A proprietária dela é Raimunda. Quem encontrar ou encontrou, entre em contato com o número, por gentileza, 81102350. Características da cadela fêmea: porte médio, pelo curto, caramelo, muito dócil. Ela é mais que um animal, é parte da nossa família. Ajude a encontrar a Amora ou Mel ao voltar para casa. Gente, hein? Por gentileza, quem encontrou uma cadela da raça vira-lata, pelo curto, caramelo, fêmea, ela atende pelo nome de Amora ou Mel. Entre em contato pelo número, vou divulgar aqui o número, viu, gente? Entre em contato pelo número 81102350. E essa cadela pertence à minha amiga Raimunda. Ou você pode também entrar em contato aqui com a Baitaba FM, 3230-1559. E também o meu número particular, 81445815. Lembrando que essa cadela sumiu no último domingo, nas imediações da Praça da Igreja Católica da Ruinha. E essa cadela pertence à minha amiga Raimunda. Tá sofrendo bastante, gente. Sei muito bem o que é isso, viu, gente? Sei muito bem quando a minha cadela sumiu, desapareceu. Fiquei desesperada, porque faz parte, né, gente? Faz parte. A gente pega amor, carinho, é como se fosse alguém assim da família, entendeu? Já sente já esse amor. Então, por gentileza, quem encontrou essa cadela cor amarelo, viu, gente? Pelo curto caramelo, tá certo? Muito linda. E estarei divulgando aqui a foto da cadela nos status da rádio Baitaba FM. Então, quem souber a informação, 81102350, 81102350, 81445815. Lembrando que ela atende pelo nome de Amora Omel. Esse é o serviço de utilidade pública da rádio Ubaitaba FM. Quero mandar um grande abraço para Maria Edna, na rua Aloysio Souza, em Aurelino Leal, ligada no som da gente. E a todos também na Telebahia, Joselita, a minha amiga Cléo, Risoneide, todos na Telebahia ligados na Ubaitaba FM. Valeu pela sintonia e seguimos com nosso apoio cultural.
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8: Muito bem, agora são 2 horas e 39 minutos. Boa tarde para você sintonizado na Ubaitaba FM, a rádio da comunidade. 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

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Então, portanto, dia 11 de setembro, a partir das 8 horas da manhã, na Praça Cultural de Ubaitaba, haverá exame de vista.

E lembrando que amanhã, dia 2 de setembro, é dia de atendimento com o ortopedista e médico do trabalho, Dr. Jorge Matos, na Clínica da Mulher. Corre e agende seu horário pelo telefone 82259318, Clínica da Mulher, sob direção de doutora Jane Andrade. Lembrando que a Clínica da Mulher fica na rua Alfredo Ferreira, Centro, Ubaitaba. Então, portanto, gente, está precisando de um médico ortopedista e médico do trabalho? 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Agora são 2 horas e 42 minutos. Encontra-se nos estúdios da Rádio Ubaitaba FM um cartão aqui da Caixa Econômica Federal, da poupança, em nome de Vitor Hugo S. Ferreira. Atenção, Vitor Hugo S. Ferreira, o seu cartão da conta poupança da Caixa Econômica Federal encontra-se aqui na Rádio Ubaitaba FM. Por gentileza, compareça aqui com o seu RG no horário comercial para você resgatar o seu cartão poupança da Caixa Econômica Federal, Vitor Hugo S. Ferreira. Esse é mais um serviço de utilidade pública da 87,9. Na sequência, Vanusa, manhãs de setembro. Boa tarde para você.

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0: Você tá doido. Você escavou ali, gente.
1: Foda.
2: Muito bem, agora são 2 horas e 53 minutos na Ubaitaba FM, Zé Neto e Cristiano. Alô, Ambev, segue sua vida. Isa, dona de mim, Vanusa, amanhã de setembro. As melhores músicas na 87,9 Ubaitaba FM, a rádio da comunidade. Conferindo a previsão do tempo para Ubaitaba e Aurelino Leal para amanhã, segundo o canal Clima Tempo. Antes, quero mandar um grande abraço para Cito e toda a equipe do Hiper Bom Smart, sempre, sempre ouvindo o som da gente.
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2: A previsão do tempo para amanhã, quarta-feira, segundo o canal Clima Tempo. Sol com muitas nuvens durante o dia e períodos de céu nublado. Noite com muitas nuvens. A temperatura máxima é de 31 graus e a mínima é de 21. Agora são 2 horas e 54 minutos. Breve intervalo, já já eu volto. Boa tarde para você.
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1: 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Zé Mecânico agradece. 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
9: Muito bem, meus amigos, agora são 3:11. 87,9, a Rádio da Comunidade, programa Show da Tarde. Vem aí a Festa da Independência, dia 5 de setembro, no Bar de Pelé, a partir das 6 da noite, no bairro da Ruinha, com o Reizinho do Arrocha, Beat Love, Gene do Arrocha e a cantora Érica Santos, a Musa do Arrocha. E lembrando que a cerveja estará muito bem gelada e a festa será liberada, você é o convidado especial. Então, portanto, dia 5 de setembro, no Bar de Pelé, a partir das 6 da noite, tem festa. Reizinho do Arrocha, Beat Love, Gine do Arrocha e a cantora Érica Santos, a Musa do Arrocha. 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Na sequência, Henrique Juliano volta por baixo. Boa tarde para você.
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rapaz! 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

0: Agora são 3h17. Continue ligado na 87,9. Vem aí o programa Prosa Rural, a apresentação J. Mello. E lembrando que a partir das 5 horas tem o programa Semeando da Igreja Católica de Ubaitaba. Excelente terça-feira para você e eu volto amanhã, se Deus quiser, a partir das 2 horas. Você já tem um encontro marcado comigo. Vou finalizando com Zé Neto e Cristiano, Atentado Pessoal.
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0: Eita, boa tarde, são 3 horas e 30 minutos, hoje já 1º de setembro, terça-feira do ano 2026. Compadre Jota Mello, já iniciando o programa a partir de agora para ficar com vocês até às 5. É, muita prosa no seu lado a partir de agora, viu? É, animação total. Eita, a gente fala em nome da Bombonera e Rio das Contas. Daqui a pouco os produtos para vocês. Por enquanto nós vamos mandando já um alô aí, uma boa tarde aí para criançada em geral, dona de casa, empregada doméstica, vovô, vovó, aonde quer que você está, esteja aí nos escutando. Nós oferecemos esse programa a vocês, viu? É, você internauta também nos ouvindo aí através da internet, muito boa tarde. Aí os meus amigos das fazendas, dos sítios, em toda a zona rural tem gente nos escutando, muito boa tarde também, viu? E vamos começar, um abraço aí também, uma boa tarde para toda a direção da rádio e para todos os locutores, comunicadores que trabalham por aqui. É, no nosso prosa é assim, a gente faz ao vivo e o povo gosta. Daqui a pouco os alunos aí para os nossos amigos. É, e vamos já começar aqui com Mastruz com Leite, né? Viajante Forrozeiro, depois Marinês Bate Coração e depois Luiz Gonzaga Pensineu. Agora são exatamente 3 da tarde e 32 minutos em Ubaitaba. Começamos desse jeito.
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0: Olha eu já de volta aí, já são 3:49, é um baitaba, viu? É, compadre J. Mello levando até você o que há de melhor na música nordestina, contador de piada, cantador de viola, tudo isso pra vocês aqui no nosso Prosa Rural. Eita, abração aí pra meu amigo Cardoso do Armadão, tá lá ligado com a gente, né? Taxistas aí no terminal rodoviário. Abração aí pro Barbudo, Jonas Melo, abração também pra Toniele, né? É, Zé da Roça, é, meu amigo Ferrugem, boa tarde também, viu? Tudo de boa aí pra esse povão. É, Carlos do Desinfetante, aí na Travessa do Céu, boa tarde, Carlos. Tudo de bom pra você aí, meu amigão. Toda essa galera legal aí da Ruinha, é, da Travessa do Céu, boa tarde pra vocês, viu? Rosilda da Ruinha, boa tarde também, boa tarde, vovô Dionísio. É, Dona Nilzete, a mãe de Jaqueline Santana, boa tarde para vocês, viu? Todo mundo aí que está ligado com a gente, muito obrigado. Agora, 3:50, é, falamos em nome da Bomboniere Rio das Contas, né? 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Agora são 3:51. Ah, vamos trazer um alô também do meu amigo Antônio dos Ventiladores, né? O homem dos pãozinhos aí dos netos. Boa tarde, Antônio. Tudo de bom aí pra você, meu amigo. É, vizinho aí de Derneval. Derneval mora aí do outro lado. E meu amigo Ramos, eletricista, boa tarde a todo pessoal aí da Tele Bahia, né? São os nossos vizinhos aí, esse pessoal legal, Zulamar, Márcio Costa, é, Samuel Ismael, eita, todos vocês, muito obrigado. Meu amigo Marão, boa tarde, meu amigo Eliomar e equipe, também, é, e aí o nosso amigo Dendo do Picolé. Agora, 3:52, olha quem chega, Pinduca, garota do Tacacá, depois os três do Nordeste Forró de Tamanco e ainda Milionários é Rico, O Último Julgamento.
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0: Eita, homem, pra conversar. Vamos faturar, homem.
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3: 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Tá aí, agora são exatamente 4h10. É com o padre J. Mello apresentando o seu programa Prosa Rural. Mandando um alô agora aí para o meu amigo Cardim Taxista. Boa tarde, Cardim. Boa tarde a todo esse povão que está sempre nos escutando, né? É, olha, meu amigo Gentilson Cabeleireiro, tá vendendo uma casa aí em frente à Secretaria de Saúde, viu? Aí na rua Walter Passos, né? Se você quiser aí comprar ou alugar essa casa, é só ligar aí para Gentilson Cabeleireiro, viu? 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É isso aí, pessoal, boa tarde aí ao seu Zito da Mercearia, aqui vizinho da nossa emissora, vovó Delmar, Helênio, o Ar, velho relojoeiro. Boa tarde também, Antônio Bonfim, a todo esse povão que sempre nos escuta, a gente fica feliz com isso, viu? É muito bom ter você como ouvinte aqui da nossa emissora. 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Vamos trazer agora, quem chega é a Roberta Miranda com a música Meu Dengo, depois Rio Negro e Solimões, Deixa a Poeira Subir, e ainda Repentistas, né? Cantador de viola repentista com os Nonatos, Deus Ensina a Ser Bom de Coração. Tá aí, vamos escutar.
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1: 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Mais uma vez, aplausos para a dupla.

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1: Vamos aplaudir Raimundo Nonato e Nonato Costa.
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0: Olha, de volta agora, já são exatamente 4 horas 33 minutos. 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Meu amigo ex-prefeito Domingão lá de Aurelino Leal e Dona França, ex-primeira dama, boa tarde aí para essa família maravilhosa, viu? Que Deus abençoe vocês. Muita paz e muita saúde. Minha amiga Benice também. Gilson da Mercearia, Bug, meu amigo Bug, né? É, aí nas casas populares. Deve estar aí no Novo Olímpio, né? Abração, Bug, tudo de bom pra você aí, viu? Agora, 4 horas 35 minutos. É, vamos trazer música, vamos trazer agora Rolando Bodrim, Vida e Vida Marvada. Primeiro vem Cirano e Cirino, Tô Pagando. E depois Sandro Beck com a música Julieta.
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Aí já são 4h51, compadre João Tamelo já quase acabando o programa Prosa Rural, né? É, quando acaba assim já vai deixando saudade, essa música boa, que não se faz mais hoje em dia, mas é, graças a Deus deixaram aí os grandes cantores, deixaram pra gente recordar, né? Isso é muito bom, boa tarde aí a todo o pessoal que está no SAMU, nos hospitais, tanto em Baitaba como em Aurelino, você nos postos de gasolina. Minha amiga Neia aí no posto de gasolina do Armandão, boa tarde Neia e toda a equipe. Meu amigo Sula aí, vascaíno também no posto de gasolina aí na entrada de Aurelino Leal. Boa tarde a todos os frentistas. 4h52, caminhoneiros também aí, passando pela BR-101. Boa tarde a vocês, obrigado pela carona, viu? Agora chega Teixeirinha, tropeiro velho.

Aê, agora 4 horas e 55 minutos. O compadre Jota Mello está se despedindo já nesta terça-feira, dia 1º, né? É, com a promessa, se Deus quiser, voltar amanhã a partir das 3h30 da tarde, logo depois do comadre Jaqueline Santana, viu? Vem por aí o programa Semeando, fiquem todos com Deus e tenham todos uma ótima noite.

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Para todos, boa tarde para todas. Com muita alegria estamos nesta terça-feira da 22ª semana do tempo comum. Hoje, 1º de setembro, esse mês nós estamos vamos assim chamar a atenção, vamos estudar mais, né? Vamos chamar a atenção da importância da Bíblia na nossa vida, para todos os cristãos. Mas, em primeiro lugar, quero, assim, saudar as comunidades da Serrinha, do Bom Jesus da Serrinha, dos Melos, Santa Clara, a Senhor do Bonfim, lá em cima, em Piraúna, Nossa Senhora das Graças, Oricó, que está perto de Nossa Senhora das Graças, que é novembro, né? A nosso assentamento, Nossa Senhora Aparecida. Aí a gente vai descendo aqui para Nossa Senhora de Fátima, aqui na Ruinha. Depois nós vamos aqui para Amandão, Santa Luzia. Depois nós vamos também para São José, lá no Maria Olímpia, Nova Olímpia. Depois nós vamos para Faisqueira, Nossa Senhora de Lourdes, e Nossa Senhora da Conceição, lá em Biaçu. A todos vocês, uma boa tarde. Para todos vocês que estão nos ouvindo nesse momento e que nos acompanham, que está presente junto conosco, né? Lá no Armandão, a gente tem seu Domingos, que deve estar trabalhando, Raimunda, Branca. São tantas pessoas ali que nos acompanham, né? Domingas também. Então, a todos vocês que estão aí presentes sempre conosco, nos acompanhando, uma boa tarde. Aqui vem Relojoeiro, que é aqui perto de nós, Tiriça, lá no Maria Olímpia, Nova Olímpia, a senhora lá no Maria Olímpia, que tá, sempre nos acompanha, está presente, né? Então, a todos vocês, uma boa tarde, que Deus esteja assim presente na vida de cada um e de cada uma de vocês. Vamos começar chamando a família da Trindade Santa, em nome do Pai, do Filho e do Espírito Santo. Amém. Como eu comecei falando, hoje nós estamos começando o mês da Bíblia. E nesse mês, nós da Igreja Católica, né, chamando atenção, estudamos, geralmente escolhemos. É escolhido, a CNBB escolhe um livro para que todo ano a gente possa fazer um estudo mais profundo. Quando a gente diz nós como um todo. Então, a gente faz um estudo profundo. E nesse ano a gente vai estudar o livro de Daniel. E é com muita alegria assim que a gente começa esse mês, né? O mês da Bíblia. O mês em que chamamos realmente atenção para a Bíblia nos chamar a atenção para esse mês. Agora, nós temos também nesse mês, semanas, dias temáticos. Então, ela é comunidade, a comunidade é chamada a celebrar a sua vida na liturgia. No entanto, essa celebração ela deve acontecer iluminada pela presença viva e atuante de Jesus Cristo, é citado. E não apenas guiado por um tema, né, que a gente geralmente tem, uma ideia, uma circunstância passageira. É importante, sim, que se leve em conta as realidades concretas e os desafios vividos pela comunidade, mas sempre à luz da palavra de Deus. Então, que deve ser o centro e o verdadeiro tema, a celebração. Quando a palavra não é acolhida com profundidade e com docilidade do Espírito Santo, corre-se o risco de reduzir a liturgia a uma simples lição de moral. Por isso, o domingo, a gente sabe que todos os domingos tem, né? Somos chamados a atenção. Principalmente nesses dias, né, que são colocados para nós. O domingo deve ser, de fato, a celebração da vida da comunidade, com toda a sua diversidade, riqueza, mergulhada na única vida do ressuscitado, que é a fonte do sentido, renovação e esperança. Então, a liturgia, ela não pode se tornar lugar
para discutir soluções e respostas para os temas e problemas que aflige a comunidade. A liturgia não pode ser aproveitada ou então usada para fins que não lhe pertencem, pois o objetivo dela é a celebração da presença viva do mistério da vida. A liturgia da glória de Deus, porque nos permite aqui na terra ver a Deus na celebração dos mistérios e ao vê-lo ganhar vida por sua Páscoa. Nós, que estávamos mortos pelos pecados, fomos revividos pela graça com Cristo. Está lá em Deuteronômio, no seu número 5. Então, podemos concluir que o tema da missa é determinado pela própria liturgia. O tema litúrgico, as leituras, orações, existem expressões diferentes para cada celebração, segundo as vivências nas comunidades e a diversidade dos tempos, para dar aos meses e os dias temáticos o seu justo lugar. É importante que a equipe, aí existe sempre uma equipe do pastoral litúrgica, que a gente prepare preparemos bem a celebração, principalmente dos domingos, né? Não apenas reproduzindo folhetos, subsídios, mas reproduzir de acordo com a liturgia da palavra daquele dia, né? E aí a gente, por isso nós somos chamados a atenção. E durante o período da semana, toda a igreja, né, é convidada a fazer, nesse período agora de cada mês temático, a fazer os nossos estudos bíblicos, né? Agora mesmo, estudos bíblicos de acordo com aquele tema, agora levado para a Bíblia. Que é interessante, como eu disse, nós vamos estudar o livro de Daniel, um dos nossos encontros, que nós vamos levar para o nosso tema, agora levado para a Bíblia. Que é interessante, como eu disse, nós vamos estudar o livro de Daniel, um dos nossos

junto conosco. Então, vinde Espírito Santo, enchei os corações vós fiéis e acendei neles o fogo do vosso amor. Enviai o vosso Espírito e tudo será criado e renovareis a face da terra. Oremos, Deus, que instruísse os corações vós fiéis com a luz do Espírito Santo, fazei que apreciemos retamente todas as coisas, segundo o mesmo Espírito, e gozemos sempre de sua consolação. Por Cristo Senhor nosso. Amém. Vamos ouvir agora a canção do Espírito Santo. Que através dela a gente possa deixar que o Espírito Santo de Deus penetre na nossa vida e no nosso coração.

Então, depois que a gente convida o Espírito Santo, que ele esteja assim, ele já está no nosso coração, na nossa vida, mas que em comunidade eles estejam conosco, né? Aí esqueci de dizer que hoje estou aqui só, que Toninha foi para Itabuna, né? Hoje estou sozinha, eu e Deus. E todos vocês aí que estão nos ouvindo. Então vamos partir. Vamos acompanhar o Salmo 144, que, segundo a liturgia da Igreja Católica para hoje, ele pede, né? Isso não quer dizer que tem que ser, não. A gente que está colocando, porque fica fácil para a gente olhar, né? Também hoje é uma data muito importante para todo mundo, né? O dia onde se foi comemorado, é comemorado o Dia Mundial de Oração pelo Cuidado da Criação. Hoje teve a celebração aqui no Brasil. No Brasil foi 1h30, 1h40 mais ou menos. E nos outros países, de acordo com o horário, né? O horário de Brasília foi exatamente esse. Mas, por exemplo, nos outros países, foi outros horários de acordo com o país deles. E o cuidado com a criação. Esse é um cuidado, um cuidado que todas as igrejas, né, praticamente, elas têm esse cuidado de olhar, porque realmente a coisa está acontecendo e a gente está sabendo que não está nada bom, né? É tanta coisa acontecendo que, de acordo com o descuido, né, com a criação, é que está acontecendo tantas coisas. A gente olha, por exemplo, nós aqui. Antes a gente sentia. Eu lembro quando eu era pequena, morava na Presidente Vargas. Aí quando a gente vinha para a igreja ali na Nossa Senhora de Fátima, quando a gente descia, nossa, esse período agora, desde que começava em maio já, vinha da beira-rio ali, era um vento frio, frio, era frio, frio demais. E depois aqui também na festa do Antônio, me estava lembrando que em junho todo mundo era de blusão, de bota, sabe? Bota também, mas cobrindo tudo mesmo, porque realmente muito, além do frio, chuva, muito frio mesmo. O barracão ficava ali, mas o povo, todo mundo encapotado. Você não via praticamente ninguém sem um blusão, porque realmente era muito frio. As festas de São João na rua também, era todo mundo, eu lembro muito bem, na época daquelas parcas, né? Aqueles blusão grande, chamava parca. E nossa, para ser desfile de moda, mas tudo assim em relação a isso. Hoje a gente vê as pessoas praticamente peladas na rua, porque realmente não está fazendo frio. E, né, um dia faz uma friezinha, mas não é frio do que a gente sentia antes. E a gente sentia frio até o mês de outubro. Pode acontecer, fazer um friozinho, mas não é acontecer, não é o que está acontecendo durante o período do inverno para a gente. A mesma coisa em São Paulo, que era, eu sei muito bem, porque eu já passei tempo de épocas, nem época de muito frio, mas já foi em junho lá. Mas antes, em pleno verão, em janeiro, nossa senhora, as primeiras vezes que eu fui em São Paulo, em janeiro, era tanto frio, bastava pensar em chover. Pensar em chover. Além daquelas trovejadas, né? Daqueles relâmpagos fortíssimos. E frio, muito frio. Agora não é sempre que faz, né? Faz frio porque lá já ia fazer frio. Mas eu lembro que minha cunhada ela vestia duas calças na época do frio. Ela ia trabalhar desse jeito, além de meia por baixo e tudo. E depois ela começou a sentir, ela é muito friorenta, depois ela começou a sentir, diga, realmente está muito calor aqui, porque para você está sentindo calor, mas realmente mudou. Então, o que é isso? Então, antes que o clima do local não muda, mas infelizmente há uma diferença muito climática que não deveria existir, mas que vai existir exatamente porque é por causa desse cuidado com a criação. E aí a preocupação das igrejas, né? E a de hoje foi até pelo Papa, Papa que foi. Ele conduziu, mas com outras, né? E do mundo. E eu lembro que eu fiz a aula da Auto-Si, é exatamente trabalhando sobre isso,
né? Bem sejais é a criação, falando da criação. E muitas igrejas, cuidado, né? Falamos sobre exatamente da criação. Deus criou tudo e deixou que nós cuidássemos. Infelizmente, nós, seres humanos, nós não cuidamos como devíamos do que é da criação, principalmente da natureza. E aí, hoje é o dia, é considerado o dia mundial de oração pela criação, pelo cuidado da criação, por esse cuidado. Que a gente possa, a cada dia, né, pensar muito, gente. Vamos pensar naqueles que vêm atrás, né? A gente às vezes não pensa. Já está acontecendo conosco, imagine quem vem aqui atrás, um pouco de nós. Mas aí nós vamos para o Salmo 144. E o Salmo 144, ele diz assim: é justo o Senhor em seus caminhos. É justo o Senhor em seus caminhos. Misericórdia e piedade é o Senhor. Ele é amor, é paciência, é compaixão. Senhor é muito bom. O Senhor é muito bom para com todos. Sua ternura abraça toda criatura. É justo o Senhor em seus caminhos. Que vossas obras, ó Senhor, os glorifiquem, e os vossos santos com louvores os bendigam. Narrem a glória e o esplendor de vosso reino, e saibam proclamar vosso poder. É justo o Senhor em seus caminhos. Para espalhar vossos prodígios entre os homens, e o fulgor de vosso reino esplendoroso. O vosso reino é o reino para sempre, vosso poder de geração em geração. É justo o Senhor em seus caminhos. O Senhor é amor, fiel em suas palavras. É santidade em toda obra que ele faz. Ele sustenta todo aquele que vacila e levanta todo aquele que tombou. É justo o Senhor em seus caminhos. Então aqui o salmista aqui, ele vem colocando, né, a certeza para todos nós. Deus é justo. Deus é justo. E aí no salmista ele começa: misericórdia e piedade é o Senhor. Então ele já vem afirmando que Deus é misericordioso, ele é piedoso, é amor, é paciência, é compaixão. E diz que ele é bom para com todos, e sua ternura abraça toda a criatura. Ou seja, para Deus, todos estão nos braços dele. E aí ele diz assim, ó: as suas obras, ó Senhor, vos glorifiquem, e os vossos santos com louvores os bendigam. Narrem a glória e o esplendor do vosso reino, e saibam proclamar o vosso poder. Isso é para nós, né? Que a gente saiba realmente proclamar o poder de Deus na nossa vida, na vida do outro, em tudo que está ao nosso redor. Para espalhar vossos prodígios entre os homens, e o fulgor de vosso reino esplendoroso. O vosso reino é o reino para sempre, vosso poder de geração em geração. Então não é uma coisa que acontece só hoje, mas é sempre. Vai perpassando de um para o outro. O poder de Deus está de geração em geração. O Senhor é amor, fiel em sua palavra. É santidade em toda a obra que ele faz. Então a palavra de Deus é fidelidade. Ele sustenta todo aquele que vacila. E como nós vacilamos, né, gente? Então, é certeza que a gente tem que ser. A gente vacila, sim. Mas nós nunca devemos deixar de estar sempre nas mãos dele, de entregar nossa vida para ele. E levanta todo aquele que tombou. Em alguns momentos da nossa vida, nos sentimos tristes, como se tivesse abandonados. Mas devemos ter a certeza de que Deus, ele não nos abandona. Ele está sempre pronto para nos levantar, para nos sustentar. Porque a gente, às vezes, né, o dia a dia, somos seres humanos e nós vacilamos às vezes. Mas a gente não deve nunca esquecer
que Deus está sempre do nosso lado. Ele está sempre com a sua mão para nos levantar. Está sempre com o seu poder, né? Que foi passado de um para o outro, que chegou até nós. Se a gente tomba, Ele está ali para levantar a gente. Se a gente vacila, Ele está aqui para nos sustentar. Porque Ele é sempre fiel. E a palavra de Deus, Ele sempre diz isso para nós. É santidade e é tudo isso. Então, que a gente possa ter essa certeza de que Deus é fidelidade. Quando a gente fala Deus é fiel, não, Deus é fidelidade. Nós que devemos ser fiéis a Ele. Porque Ele já é fidelidade. Coisa que a gente não deve duvidar nunca. Já nós, para sermos fiéis a Ele, há uma dúvida, né? Que nem sempre nós somos. Mas Ele é sempre fiel a nós. Por isso que Ele é fidelidade. E o evangelho de hoje, antes de colocar o evangelho, vou mostrar só que hoje às 19 horas nós temos a celebração da missa, né? Da Santa Eucaristia, às 19 horas. E todos vocês estão convidados. Não esqueçam disso. Às 19 horas, a celebração da Santa Missa. Então, o evangelho de hoje é Lucas, no capítulo 4, versículo de 31 a 37. Então, quem tiver com Bíblia, quiser acompanhar ou só ouvir, ou estiver com a liturgia, né? Já está na página certa. Proclamação do Evangelho de Jesus Cristo segundo São Lucas. Glória a vós, Senhor. Naquele tempo, Jesus desceu a Cafarnaum, cidade da Galiléia, e aí ensinava aos sábados. As pessoas ficavam admiradas com seu ensinamento, porque Jesus falava com autoridade. Na sinagoga havia um homem possuído pelo espírito de um demônio impuro, que gritou em voz alta: "O que queres de nós, Jesus Nazareno? Vês para nos destruir? Eu sei quem tu és. Tu és o Santo de Deus." Jesus o ameaçou, dizendo: "Cala-te e sai dele." Então o demônio lançou o homem ao chão, saiu dele e não lhe fez mal nenhum. O espanto se apossou de todos e eles comentavam entre si: "Que palavra é essa? Ele manda nos espíritos impuros com autoridade e poder e eles saem." E a fama de Jesus se espalhava em todos os lugares da redondeza. Palavra da salvação. Então a gente viu aqui o evangelho de Lucas, né? No seu capítulo 4, no versículo 31 a 37. A gente vê assim um trecho, né? O trecho do evangelho pequeno, né? 31 a 37 são seis versículos. Ele descreve um episódio que era bem quase comum naquelas, né? Quando Jesus andava naquela época. E ele estava em Cafarnaum, que era uma cidade na Galiléia. Ele ensinava nas sinagogas, aos sábados. E é isso que as pessoas ficavam assim, impressionadas com o seu ensinamento. Pois ele falava com autoridade. E aí diz que durante uma certa ocasião na sinagoga, um homem que estava possuído, e aí foi confrontar com ele, né? Gritou, perguntando o que é que ele queria. Que ele sabia que ele era o Santo de Deus. Perguntando se ele tinha vindo para destruir, imagine, né? Mas aí a gente vê que nesse trecho ele nos oferece uma reflexão sobre a autoridade de Jesus e o poder dele. A autoridade e poder de Jesus. Também, olha bem, não só isso, né? Esse pedacinho só. Como a sua capacidade de libertar as pessoas da influência do mal. Primeiro, nós notamos que
Jesus ele estava em Cafarnaum, ensinando nas sinagogas. E as pessoas ficaram admiradas com seu ensinamento. Ele não ensinava como os escribas e os fariseus. Ensinava de maneira diferente. Ensinava com uma autoridade única, porque ele era o Filho de Deus. Isso vai nos lembrar que a mensagem de Jesus é verdadeira, é poderosa. E nós devemos prestar atenção à sua autoridade espiritual. Olha, quando ele fala aqui, né? Em seguida, somos apresentados a um homem possuído por um espírito demoníaco impuro. O espírito, ele reconhece imediatamente Jesus como santo de Deus. E teme que Jesus tenha vindo para destruir ele. Aí a gente vê aqui o contraste entre o poder divino de Jesus, né? Poder de Jesus e as forças do mal. Jesus, ele comanda o espírito impuro a sair do homem, saia, né? E ele obedece imediatamente. A autoridade de Jesus, né? Deixando o homem ileso, sem nada, liso, né? E o que nos ensina isso? Ele nos ensina que Jesus tem o poder de libertar as pessoas do domínio do mal, restaurar nossas vidas. A reação daquelas pessoas lá na sinagoga é de espanto, de admiração. Mas eles reconhecem que Jesus tem autoridade e poder sobre os espíritos impuros. E sua fama se espalha pela região. Então começaram a falar, né? Aí isso nos lembra o quê? Que o testemunho de ações poderosas de Jesus pode influenciar e inspirar outros a segui-los e acreditar nele. Ou seja, o Evangelho, ele nos convida a refletir sobre a autoridade e o poder de Jesus como Filho de Deus, capaz de libertar as pessoas do mal espiritual. Também nos desafia a reconhecer a autoridade de Jesus em nossas próprias vidas e que a gente possa confiar nele como nosso Salvador e Libertador. Olha o salmo que ele fala, né, pra gente. Então aqui às vezes a gente se apega nessa questão de Jesus, ah, tava com um espírito, povo, tal. Mas aqui a gente tem que olhar essa autoridade de Jesus. Não é autoritarismo, é autoridade. E que às vezes a gente confunde essas duas coisas. Autoridade é você falar sabendo que está. E observe que quem estava lá disse, eu sei que você é o Filho de Deus, né? É o Santo de Deus, eu sei disso. Que as nossas falas também para com os outros sejam também com autoridade. Que o povo perceba em nós que Deus está em nós nesse momento. E às vezes a gente não é desse jeito. Às vezes nós pegamos a questão do autoritarismo, né? E isso é muito perigoso, gente, conosco. Ensinar com autoridade é, antes de tudo, gente, ensinar e fazer o que se ensina. Olha que interessante. Eu não tenho certo. Os fariseus, eles só diziam faça. Dizia que tinha que ser daquele jeito, mas eles faziam diferente. A ensinar com autoridade não é isso. Ensinar com autoridade é ensinar a fazer o que se ensina. É ensinar e fazer o que se ensina. E Jesus ensinava diferenciadamente, ensinava diferente dos doutores da lei e dos fariseus, que sabiam falar bonito, mas não praticavam. Era diferente. Eram belos discursos, mas não tinham nada dentro desse discurso, gente. Ninguém percebia que Deus estava presente na vida daqueles homens que falavam. Falavam lindo, maravilhoso. E a gente tem que ter muito cuidado também com quem fala bonito demais. Se você não entende, se aquilo não chega até você, e eu não estou falando de melodrama, não. Não
estou falando de drama. Estou falando de daquilo tocar em você. Aquela palavra que foi dita, né? Aquilo que ele diz, faça. Você saber quem está mandando não é você, mas é Deus que está presente ali. Então, eram discursos bonitos demais que eles faziam, mas eram vazios. Como de tantos políticos de hoje, né? A gente está na época política, a gente sabe disso. A grande maioria dos políticos são assim também, né? Fala, fala, fala, mas na hora nada. Mas não só são políticos, somos nós também. Políticos também, nós temos que ter cuidado com isso. Jesus era coerente com o que dizia. Aí começa a segunda parte. Aí ele expulsa então o demônio. Mas quem é o demônio? Quem é esse demônio? É tudo aquilo que engana as pessoas, que semeia falsas doutrinas, que alienam as pessoas, roubando a liberdade. E, gente, estamos num mundo hoje que a gente vê muito isso. E a gente tem que ter cuidado com isso e também não ser um desses, né? A gente tem que ter cuidado no que a gente ouve e também no que a gente fala. Então, é tudo aquilo que vai roubando a liberdade das pessoas, né? Esse demônio até faz uma profissão de fé, ó. Ele diz, sei quem tu és. Isso é profissão de fé. E diz, o santo de Deus. Em outras palavras, o que é que ele quer dizer com isso? Esse é o maior triunfo do demônio. Ainda hoje, é assumir o discurso religioso, até usar o nome de Jesus para enganar as pessoas. Quantos hoje, como nós, temos bíblicos? Usa o nome de Deus para iludir o povo. Compreender a autoridade do ensino de Jesus é ver a sua prática com o povo. Para tornar o povo sujeito da história, é preciso expulsar muitos demônios. Assim, hoje, expulsar demônios, gente, é bem mais do que gritar, sai demônio. É, antes de tudo, libertar as pessoas da alienação. É um ensino com autoridade. E a gente lembra sempre que autoridade não é autoritarismo. Sinal com autoridade, eu vou ensinar aquilo que eu faço. Eu não vou ensinar aquilo que eu não faço. Como é que eu vou dizer coisa que não sei? Se eu não vou lá, não estou sabendo de nada, só falando. Falar bonito, né? É bonito, é bonito. Falar bonito é bom demais. Eu vou colocar aqui uma música, depois a gente volta aqui um pouco, se der tempo. Mas lembrando dessa autoridade de Jesus, né? Que chama nossa atenção. Fala com autoridade.

E a música fala para a gente que além do horizonte existe uma luz. E ele diz também que a verdade é o bem maior. E essa verdade é Jesus, né? Só ele. Então, no evangelho de hoje, somos chamados a atenção sobre essa autoridade. Autoridade de Jesus. Não autoritarismo, mas autoridade. Ele mostra para a gente, vai mostrar aqui. Autoridade é diferente de autoritarismo. E falar com autoridade é você falar aquilo que você faz. Não tem discursos bonitos, mas um discurso onde você fale aquilo que você também vai fazer. Se a gente fosse trabalhar com a lexio divina, que é uma maneira que tem bem interessante de trabalhar cada parte do evangelho. Então ele nos coloca aqui a pregação de Jesus. Observe, se a gente observar, tinha muita gente admirado com a pregação dele. Admirado. Né? Tá todo mundo fascinado com a pregação. Todos os ouvintes estavam lá. Por quê? Porque ela mostra o poder de Cristo sobre as forças que querem escravizar e oprimir o ser humano. Lá está dizendo que o demônio estava sobre o homem. Mas ele vem mostrar para a gente que esse demônio, gente, essas forças do mal, são todas essas que nos tenta arrastar, nos tirar de perto de Jesus Cristo. Aquelas que nos faz tentar fazer o mal para o outro. Então existem várias forças. Essa daí diz que estava no homem. Jesus foi com autoridade, ele saiu. Então é a gente entender isso. Então, tudo aquilo que tenta escravizar e oprimir o ser humano. Jesus, na simplicidade, ele não usa de meios de encenação, não. Mas a palavra que sai de dentro do coração do Pai e toca o coração dos filhos. Palavra que sai do coração do Pai e toca o coração dos filhos. Que deixemos fascinar e tocar pela palavra do Evangelho. Principalmente nesse mês agora que a gente está aqui chamando atenção sobre essa palavra, né? Temos uma oração aqui. Divino Espírito Santo, necessitamos de vossa ajuda para conhecer o caminho que devemos seguir. Temos necessidade de vós, para que o nosso coração, inundado pela vossa consolação, se abra e que muito além das palavras e dos conceitos, possamos perceber a vossa presença, iluminar a nossa mente, mover o nosso coração, para que esta meditação produza em nós frutos de vida. Amém. Que tudo aquilo que a gente falou aqui hoje, né, em relação a essa autoridade de Jesus nesse evangelho, que só tem 6 versículos, né? Pequeno, mas que ele diz muita coisa para a gente. Que a gente possa colocar no nosso coração e medite bastante, né? E que ela vem produzir frutos em nós. E agora nós já estamos terminando, né? Estamos terminando o nosso momento aqui. Já falta 2 minutos para as 6 horas. E aí a gente tem uma pergunta aqui para fazer. Ao ler o Evangelho, a gente deve observar a cidade, o espaço em que Jesus se encontra neste relato que ele faz aqui. E aí pergunta, o que acontece com os ouvintes, né, aquele povo que estava lá? E qual a ação e os ensinamentos de Jesus? Que tipo de pessoas estavam ouvindo Jesus? Então, quando a gente vai fazer uma meditação do Evangelho, ou qualquer palavra, parte bíblica, a gente tem que ouvir isso, é exatamente isso. Isso chama-se lexio divina. Perceber onde, que momento nós estamos, quem são as pessoas. Voltar aquele tempo primeiro, para depois passar para o nosso tempo de agora. Mas nesse momento agora a gente vai fazer, já, né? Vamos fazer o Ângelo, que é rogar a Maria, a nossa mãe. O anjo do Senhor anunciou a Maria. E ela concebeu do Espírito Santo.
Ave Maria, cheia de graça, o Senhor é convosco. Bendita sois vós entre as mulheres, bendito é o fruto do vosso ventre, Jesus. Santa Maria, Mãe de Deus, rogai por nós, pecadores, agora na hora de nossa morte. Amém. Eis aqui a serva do Senhor, faça-se em mim segundo a vossa palavra. Ave Maria, cheia de graça, o Senhor é convosco. Bendita sois vós entre as mulheres, bendito é o fruto do vosso ventre, Jesus. Santa Maria, Mãe de Deus, rogai por nós, pecadores, agora na hora de nossa morte. Amém. E o Verbo Divino se fez carne e habitou entre nós. Ave Maria, cheia de graça, o Senhor é convosco. Bendita sois vós entre as mulheres, bendito é o fruto do vosso ventre, Jesus. Santa Maria, Mãe de Deus, rogai por nós, pecadores, agora na hora de nossa morte. Amém. Rogai por nós, Santa Mãe de Deus, para que sejamos dignos das promessas de Cristo. Amém. Oração. Infundi, ó Deus, a vossa graça em nossos corações, para que, conhecendo pela mensagem do anjo a encarnação de Cristo, vosso Filho, cheguemos por sua paixão e cruz à glória da ressurreição, pelo mesmo Cristo, nosso Senhor. Amém. Uma boa noite para todos e para todas. E mais uma vez, convidando para logo mais, 19 horas, a Santa Missa, na Igreja Matriz.

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0: Essa é pra todo mundo que espera um lugar melhor. Um lugar sem tristeza, sem sofrimento. Mas saiba que pra ir pra lá, você tem que fazer a sua parte. Porque aí, Jesus chorou. Você é a criação pela qual Jesus chorou. Só que aí, Deus espera mais, porque Ele é bom. Bom Deus, ajuda-nos a fazer conforme o seu consentimento. Pregador Lu,
1: Robson Nascimento.
0: Quanto vale? Me diz quanto vale a vida. Não vale nada.

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0: Pra nós, com certeza na
1: fique longe da prostituição, impureza, lascívia, idolatria, feitiçaria, inimizades, porfias, ciúmes, iras, pelejas, dissensões, criminosas, facções, inversas, bebedices e orgias, ou coisas semelhantes, como mentira e traição. Suicidas e racistas também podem ter nova vida, pois Jesus ainda espera um pouco mais. Ele bate seu coração, será que você pode ouvir sua voz? Se estiver ouvindo, deixa-o entrar, convida pra cear e seja um bom mordomo. Se você vencer a carne, vai poder sentar no trono. A vida é louca, mas quem tem ouvidos ouça, não se endureça, pois o Espírito de Deus fala com a sua igreja. Fala com o seu templo, e você é o templo. Viva o novo templo, pois é claro que Jesus também se entristece, pois Jesus espera.

Não a lei, crucifique a carne para fazer viver eternamente o espírito. Sem orgulho e sem inveja, vamos todos juntos para uma nova terra, um lugar onde todo mundo é igual, nova África Celestial.

0: sabe o mal que faz.
1: Eduardo, fala com ele agora, fala com ele. Pede perdão pra ele, fala, papai.

0: Deus, eu vou. Enxerga o seu povo, Senhor, como perdão a ti, Senhor.
1: Destino que
0: nós sabemos que nosso destino não é esse. Nosso destino não é esse. 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

primeira frase é de vocês, hein? Vamos cantar! Bora! Tá lindo, tá lindo!

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8: Vem cá, e se eu te dissesse que você tá perdendo o amor da sua vida? 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

19 horas e 33 minutos. A Ubaitaba FM passa a transmitir a sessão da Câmara de Ubaitaba. Estou aguardando, né, a ligação que caiu aqui, a da transmissão. Mas em breve o pessoal já entra em contato para a gente estar transmitindo que hoje tem a sessão aí da Câmara de Ubaitaba. Aguardando aqui a ligação.

0: Caro Tigrão, segundo secretário, não sou o secretário de Saúde Siqueira, para estar fazendo a vocês presente nessa noite.
1: Boa noite. Boa noite a todos. Só se faz ausente Leomir, Socorro e Messias.
0: Obrigado, vereador Edésio. É, só justificando, o vereador Leomir ainda está de afastado, está por conta do seu procedimento cirúrgico, graças a Deus, que eu vou tudo bem. O vereador Messias está em viagem, está também com problema no joelho. E a vereadora também, Socorro, está em viagem, não chegou a tempo para a sessão. Declaro aberto mais uma sessão ordinária nesta noite, 1 de setembro de 2026. Discussão e votação da ata da sessão anterior. O vereador vem se dirigindo ao painel. Aprovado por todos os presentes a ata da sessão anterior. Passar a leitura aqui para o nosso primeiro secretário fazer a leitura da ordem de dia. Nosso vereador Bibo Bonifácio.
2: Viu aí, Zé? Leomir, Zé.
3: Boa noite, senhor presidente. Nobres colegas, posso falar aqui, senhor presidente? Novos colegas, comunidade que nos assiste através do YouTube, nos ouve através da FM, comunidade aqui presente, né? É uma satisfação tê-los aqui. Senhor presidente, ordem do dia da sessão ordinária do dia 1 de setembro de 2026. O primeiro secretário da Câmara de Ubaitaba, Bahia, no uso das suas atribuições, em especial o que determina o artigo 69 do Regimento Interno, vai publicar a pauta da ordem do dia e ser realizada na sessão ordinária em 1 de setembro de 2026, às 19 horas, para as seguintes discussões e votações: requerimentos, indicações e o que ocorrer. Primeiro secretário, estou aqui substituindo ao nosso amigo Leomir Pereira, porque está em casa. Primeiro secretário, ODOC, Luiz Gustavo de Magalhães e Bonifácio. Muito obrigado, senhor presidente. Passar para o nosso amigo aqui, né, senhor presidente? O senhor vai passar? Posso passar ou o senhor passa? O nosso servidor e amigo Janil está aqui para ler a ordem. Por favor, Janil. Vereador
4: Fernando. Olá, boa noite. Boa noite, senhor presidente. Boa noite, nobre vereadores. Comunidade que nos ouve através da Ubaitaba FM, a comunidade que acompanha os trabalhos legislativos através do YouTube e a comunidade que sempre marca presença acompanhando os trabalhos legislativos desta Câmara Municipal. Então, conforme solicitado o pedido do primeiro secretário em exercício, senhor Luiz Gustavo, irei ler o ofício do projeto do Poder Executivo Municipal de número 08/2026, do Gabinete da Prefeita. Ofício de número 107/2026, Ubaitaba, 28 de agosto de 2026. Ao Santíssimo Senhor Isaac Souza Santos, digníssimo presidente da Câmara Municipal de Ubaitaba, assunto: encaminhamento do projeto de lei da Lei Orçamentária Anual do Exercício 2027 e respectivo anexo. Senhor presidente, com meus cordiais cumprimentos e no exercício da competência que me é conferida pelo artigo 40, inciso 3º e do artigo 98 da Lei Orgânica do Município de Ubaitaba e pelo artigo 165 e
5: inciso 3º da Constituição Federal. Encaminho a essa Casa Legislativa para apreciação e deliberação no âmbito do devido processo legislativo, incluso o projeto de lei que estima a receita e fixa a despesa do município de Baitaba para o exercício financeiro de 2027. O projeto de lei é encaminhado e acompanhado da respectiva mensagem justificativa e dos anexos técnicos que institui elaborado em consonância com o plano plurianual e no período 2006 a 2029, com a Lei Diretriz Orçamentária LDO para o exercício 2027, com a Lei de número 4.320, de 17 de março de 1964, e com a Lei Complementar Federal de número 101, de 4 de maio de 2000, Lei de Responsabilidade Fiscal. Certo, da costumida atenção dispensada por essa Casa Legislativa, ao exame da matéria, renova a disposição desta gestão para prestar por intermédio da Procuradoria-Geral do Município e da Secretaria Municipal da Fazenda e de Finanças todos os conhecimentos complementares que se fizer necessário à sua tramitação. Ensejo para renova a Vossa Excelência, voto de estima e elevada consideração. Atenciosamente, Maria das Graças Deusiana, prefeita municipal, o ofício. Irei-lhe agora a mensagem do projeto. Mensagem de número 08/2026. Encaminha projeto de lei que estima a receita e fixa a despesa do município de Ubaitaba para exercício financeiro 2027. LDO, Lei Orçamentária Anual. Excelentíssimo senhor presidente, nobres vereadores, nos termos do artigo 165, inciso 3º, da Constituição Federal e dos artigos 40, inciso 3º e 98 da Lei Orgânica do Município de Ubaitaba, submeto à elevada apreciação dessa Casa Legislativa, Câmara Municipal, o incluso projeto de lei que estima a receita e fixa a despesa do município de Ubaitaba para o exercício de 2027, denominado Lei Orçamentária Anual, acompanhado dos anexos demonstrativos que o constitui. Da fundamentação legal, o projeto de lei foi elaborado em estrita observância, de acordo com o artigo de número 165, parágrafo 5º da Constituição Federal, a Lei de número 4.320, de 17 de março de 1974, bem como a diretriz fixada no plano plurianual e na Lei Diretriz Orçamentária, aprovada para o exercício 2027, com os quais guarda plena compatibilidade e integração nos termos do artigo 5º da Lei Orçamentária. Receita e despesa estimada. A proposta orçamentária, ora encaminhada, estima a receita fixa a despesa do município de Ubaitaba para o exercício financeiro de 2027, no montante global, assim distribuído dentro do orçamento fiscal e orçamento de seguridade social, observando o equilíbrio entre receita e despesa do que trata o artigo 4º, parágrafo 1º da Lei de Responsabilidade Fiscal, tais a propriedade da administração. Em consonância com as metas e prioridades estabelecidas na Lei Diretriz Orçamentária para 2007, a proposta orçamentária privilegia os investimentos nas áreas de educação, saúde, assistência social, infraestrutura rural e urbana e demais políticas públicas essenciais à população baitabense, resguardados os limites constitucionais e legais de aplicação mínima de recursos. Os anexos que instituem o projeto. Acompanho a presente mensagem, o projeto de lei, os seguintes anexos: o texto do projeto da Lei Orçamentária Anual, os quadros orçamentários consolidados, anexos de metas fiscais, anexos de riscos fiscais, o demonstrativo de compatibilidade, demonstrativo regionalizado, demonstrativo das medidas de compensação, o quadro de detalhamento da despesa. Pedido, diante do exposto e afirmando o compromisso desta gestão com responsabilidade fiscal, a transparência, a boa gestão dos recursos públicos, Solicito a Vossa Excelência a apreciação e aprovação do projeto de lei dentro do prazo regimental, colocando-me ele já por intermédio da Procuradoria-Geral do Município e da Secretaria Municipal de Finanças, à inteira disposição para prestar esclarecimento e informações complementares que se fizer necessário à sua tramitação. Atenciosamente, Maria das Graças de Osiana, Prefeita Municipal. Então, o projeto de lei de número 08 de 28 de agosto de 2006 estima as receitas e fixa a despesa orçamentária anual do município de Ubaitaba para o exercício de 2027. Dando continuidade, irei ler as indicações dos nobres vereadores. Gabinete com José Cláudio de Oliveira Bidu. Indicação de número 8. Excelentíssimo senhor presidente, o vereador que abaixo me escreve requer que, após ouvir o plenário, seja indicada a chefe do Poder Executivo Municipal a construção de uma das proximidades da BR-101 que possa disponibilizar para funcionamento e comercialização de produtos da agricultura familiar, artesanatos e produtos da culinária regional, na principal via de acesso do nosso município. Justificativo plenário, salão do plenário da Câmara Municipal de Ubaitaba. Atenciosamente, José Cláudio Oliveira Bidu. Gabinete do vereador Edésio Júnior. Senhor presidente, o vereador que abaixo me escreve requer que, após ouvir o plenário, seja indicada a chefe do Poder Executivo para contratar convênio com a instituição ou colocação de imóvel, ou locação de imóvel, que sirva de ponto de apoio para pacientes e acompanhantes que é encaminhado para exame e cirurgia na capital do nosso estado, buscando especialidades que a região não atende às demandas. Atenciosamente, Edésio Júnior, vereador. Gabinete da vereadora Suzamari Gomes Ribeiro. Senhor presidente, a vereadora que abaixo me serve é que após ouvir o plenário, seja indicada a chefe do Poder Executivo Municipal que faça um estudo de viabilidade e implantação de sinaleira na Praça 27 de Julho e pontos fluxo de veículos nas ruas, travessias e avenidas do nosso município. Atenciosamente, Suzana Maria Gomes, vereadora. Com a palavra, senhor presidente.
6: Obrigado, João Milton. Estima a receita e fica despesa do orçamento anual do município de Ubaitaba para o exercício 2027. Projeto da lei orçamentária, a gente vai estar enviando para a Secretaria da Casa, está analisando para onde está votando nas próximas semanas. Temos aqui agora as indicações dos vereadores. Excelentíssimo presidente, indicação número 8. Excelentíssimo presidente, o vereador que abaixo se descreve, requer que após o plenário seja indicado ao chefe do Poder Executivo Municipal a construção de uma área nas proximidades da BR-101 que pode disponibilizar para funcionamento de comercialização e produção da agricultura familiar. Justificativo em plenário, nosso vereador José Cláudio Bidu. Aguarda um pouquinho. Calma.
7: Boa noite, senhor presidente. Boa noite. Aqueles que nos assistem e nos ouvem, as evidências. Saudar a todos e a todas. Que a paz esteja conosco. Esse requerimento é uma continuidade daquela perspectiva que a gente tem de dinamizar a BR-101. A gente sempre passa pelas localidades e a gente fez uma parceria com a Associação do Pastuari para estar implementando uma feirinha de artesanato, de agricultura familiar, que beneficie as pessoas da comunidade, gere renda para que pessoas que vendem alguma coisa, que negociam alguma coisa, que fazem doce, artesãos. E também, não é só isso, aquelas pessoas que servem água de coco, doce, chocolate,
8: e expandir o local. A gente teve uma reunião com a prefeita, tem uns 10 dias atrás, e mostramos o local onde seria viável, tá? Mas precisa de todo um planejamento. Para não ficar coisa de qualquer jeito, sendo colocado, senhor presidente, de qualquer forma, a gente sugeriu aquele local ali. Agora que há, coloque ou um asfalto ou um cimentado todo na área, e junto com isso também seja colocado os dois banheiros, masculino e feminino, para que fique o espaço adequado para os viajantes e também as pessoas que transitam aqui na BR-101, aqui na próxima rodoviária, possam estar adquirindo os produtos, comercializando também e tendo um espaço adequado para essa feirinha local de produção, tanto da agricultura familiar quanto do artesanato local. É uma luta nossa, já tive com a prefeita, o pastor Ari esteve presente também, a Doniz aqui representando a Câmara, tive uma reunião. Não significa que é imediato, não. A gente vai ver o tempo, ao tempo da política, ao tempo dos governos e ao tempo de Deus. E a gente, cabe a nós estarmos atentos. É uma proposta, na verdade, nós já temos, só para essa feirinha, já temos 25 barracas novas que chegaram, além de mais de 15 que já temos anteriores que querem participar também dessa feira. Então, imagine, mais de 30 barracas teremos ali já para servir ao comércio, as pessoas que querem comercializar seus pequenos produtos, gerar renda, gerar emprego e desenvolver também o nosso município. É um espaço ali próximo àquele espaço ali perto do Pelotão, só que logo aqui na chegada, fica próximo, tem um acesso fácil para o estacionamento. É preciso agora um local que seja adequado. A gente já fez solicitação à prefeita, ao executivo municipal, tivemos uma reunião e pedimos essa viabilidade, que possa viabilizar esse espaço para que a gente possa estar, de certa forma, desenvolvendo cada vez mais e potencializando os pequenos artesãos, os pequenos agricultores e o comércio da nossa cidade.
7: Obrigado, senhor presidente.
0: Obrigado, vereador Cláudio Dudu. Na discussão, o vereador deveria usar a palavra sobre o com a palavra, a vereadora Carol Viana.
9: Cláudio. Boa noite, presidente, caros colegas, todos que aqui se encontram, todos que nos assistem via YouTube. Ó, super concordo com o meu colega vereador Cláudio Bidu, até porque a cidade, de fato, precisa de um up no comércio, né, para que a economia rotativa de Ubaitaba melhore. De fato, precisamos de um empurrão. Prefeita, cai para cima. A gente precisa, de fato, ajudar essa feirinha, porque é positividade para o comércio. Ok? Então, reforço o pedido do meu colega Cláudio Bidu. Muito obrigado, boa noite.
0: Obrigado, vereadora Carol. Algum vereador, por favor, uma palavra? Não temos. Em votação.
10: Afique.
0: Aprovado por todo o requerimento do vereador José Cláudio Vidor. Vamos para mais um requerimento. Indicação número 12. Excelentíssimo, senhor presidente, o vereador que abaixo subscreve requer que após o bingo plenário seja indicado ao chefe do poder executivo para contratar convênio com instituição ou colocação de imóveis que sirva de ponto de apoio para os pacientes e acompanhantes que é encaminhado para exames e cirurgia na nossa capital. Justificativo plenário, o vereador Edson de Fasqueira.
11: Boa noite, senhor presidente, nobres colegas vereadores, comunidade que se faz presente, comunidade que nos ouve pelo YouTube, nos assiste. Senhor presidente, para mim, esse requerimento é um dos mais importantes que eu já trouxe a essa casa. Esse requerimento, no qual eu estou solicitando da nossa prefeita, na qual vem a ser feito um convênio com a
3: uma casa de apoio para os nossos pacientes que fazem tratamento na capital. A saúde é um dos pontos mais importantes da vida de uma pessoa. Um tempo atrás eu fui a Salvador fazer um exame, terminei meu exame logo cedo, 7:30, 8 horas. Tive que esperar até o final da tarde para eu pegar o carro de volta, sem um local adequado para esperar, para tomar um banho. Eu, graças a Deus, tinha alguns conhecidos em Salvador, fui à casa dessas pessoas para poder tomar esse banho. Pois não, senhor presidente. É muito importante que venha ser pensado com carinho nessa proposta. A gente viaja daqui para Salvador, são quase 400 quilômetros de estrada. Quando chega lá, é atendido e se ele voltar, tem que voltar. É muito importante que tenha um ponto de apoio até todos terminarem suas consultas, seus exames. O ponto de apoio seria muito importante para os pacientes tomar banho, tomar um café, fazer sua refeição. E espero que ouviu na sensibilidade de Kelly e tenha certeza que Kelly, prefeita Graciela Viana, que eu vou estar cobrando. Assim como tem plantão lá, Kelly, sobre o pediatra, tem plantão lá sobre a reforma do PSF. Espero que você venha colocar em prática mais esse requerimento. É muito importante, viu? É um requerimento muito importante. Acho que uma mãe dele viaja com o filho, uma criança de colo. Aí quando chega lá, passa pela consulta e termina a consulta, fica lá esperando o carro, não tem um local apropriado. Então, espero que nossa secretária pense com carinho nessa possibilidade. Um tempo atrás já estive até conversando com ela sobre essa possibilidade. E desde já agradeço a todos. Uma boa noite.
10: Obrigado, vereador Benjamin. Algum vereador quer fazer uso da palavra? E eu vou para o meu aí. Sobre o requerimento do vereador Benjamin. Vamos colocar em votação a indicação do vereador Benjamin.

0: aprovado por todos, o vereador presente, a indicação do vereador Edélio Salsqueira. Vamos para mais uma indicação da noite, indicação número 13. Excelentíssimo, senhor presidente, o vereador abaixo do escravo requer que a presidência do plenário seja indicada ao chefe do poder executivo que faça um estudo de viabilidade à implantação de sinaleira na Praça 27 de julho e ponto de fluxo na cidade, travessa e avenida do município. Justificativo em plenário, vereadora Silva Ribeiro.
1: Boa noite. Oi. Boa noite, senhor presidente. Boa noite, colegas. Comunidade que se faz presente, aos que nos escutam pela rádio e aos que nos assistem pelo YouTube. É, esse requerimento, senhor presidente, é de nada mais do que melhorar a nossa cidade. Eu acho que é de conhecimento de todos nós que estamos como vereadores, da gestão também e da comunidade, a dificuldade que é a organização do nosso trânsito. E com certeza uma sinaleira vai facilitar muito mais, além de educar os condutores, que não basta só organizar, também é preciso educar. E a gente vê a necessidade na nossa cidade, principalmente ali na praça, que é aquela confusão, sei do esforço dos guardas ali, né, que tentam organizar, tentam manter a ordem, mas já está na hora. A gente vê cidades até menores que Ubaitaba já, com sinaleiras no centro, e Ubaitaba que tem um comércio, né, ativo e muitas pessoas caminhando ali pela praça, já está na hora de ter essa sinaleira. Então, eu peço à prefeita que faça esse estudo. É, ficaram de ver a organização do trânsito, tentam, aí é aquela confusão dos comerciantes que não querem que saiam os carros da praça, mas é necessário. A gente vê ali a cidade vizinha, que em menos de um ano organizou o trânsito e todo mundo se acostumou a só ir pelo lugar e voltar pelo outro. E Ubaitaba tenta e não consegue. Então está na hora de ver esse estudo, de botar essas sinaleiras e de organizar o nosso trânsito. Meu muito obrigada.
0: Obrigado, vereador Souza. Em discussão, o vereador quer fazer uso da palavra. Pediu? Deixa eu abrir aqui só no painel, deixa eu abrir aí. Você está aqui no microfone, está com o de Cláudio. Agora faça a foto aparecer aí que libera o microfone para você. Aí, apareceu o canal. Agora. Está embaixo, de fora e embaixo. Isso.
2: Olha, eu vou só enfatizar o pedido, boa noite novamente, da vereadora Souza. Engraçado que há uns meses atrás, até perdi as contas de quantos meses tínhamos atrás, eu fiz um requerimento pedindo ao executivo, pelo amor de Deus, a sinalização. Então, reforço com ênfase o pedido da vereadora Souza Ribeiro, porque de fato, até eu, como cidadã e vereadora do município de Ubaitaba, me chateio de ir para o trânsito e ver tamanha desordem. Então, também acho que tem que ter o municipal junto aí para a gente educar e a coisa ficar bacana. Supra prova, viu? Uma boa noite.
0: Obrigado, vereadora Carol. Agora com o vereador que acabou de usar a palavra. Não temos, vamos abrir a votação aí. Requerimento da vereadora Carol Viana. O vereador se dirigiu para o painel aí. Fechar seu voto. Parabéns. Aprovado por todos o requerimento da vereadora Carol Silva. Me perdoe. Não tenho mais nada no pequeno expediente. vão abrir o grande expediente, onde os oradores podem fazer uso da palavra. Quem quiser fazer uso da palavra aí, se dirige ao painel. Com a palavra da oradora Saraziana.
2: Até um textinho dessa vez. Boa noite novamente. Eu espero que seja a última vez que eu levantava. Nem gosto muito de tanta churumela. Mas eu trouxe aquela carta, prefeita. Vixe Maria, vou ler aqui, será? Venho aqui explenar, né, o meu desejo assim de justiça, né? Quero que aqueles que estão me vendo no YouTube e todos, né, que têm a possibilidade também de que eu queria que estivessem aqui assistindo. Está ocorrendo, né, uma disputa política inaceitável aqui dentro de Boitaba. Uma falta de respeito, calúnias tremendas. Por exemplo, semana passada houve visitas na Ruinha, né, no bairro da Ruinha, onde foi divulgado lá uma calúnia dizendo que o candidato da vereadora Carol Viana nunca havia feito nada pelo município de Boitaba. Então, o que é que eu fiz? Em vez de ter briga, a gente busca conhecimento. Aí eu fui, busquei o conhecimento. Aí eu, só para poder já matar a calúnia, eu já jogo a rua José Almir da Ruinha, que foi feita por verba de Bebeto Galvão. Jogo também várias pavimentações feitas no bairro Armandão. E para também lembrar uma coisa interessante, a última reforma do ginásio esporte que foi feita no governo de Suca, mas não terminada, tá? Ela ficou, não foi concluída. Contudo, a verba também de Pedro Galvão. E para acabar de matar, de vez, olhando aqui, concorrente, as pessoas sabem com quem eu estou falando aqui. E para acabar de vez a calúnia sobre o Bebeto Galvão, eu digo da verba de custeio no valor de 598 mil, dada à atual gestora do município de Ubaitaba, onde a mesma está utilizando a verba para reformar a unidade básica de saúde dos Melos. Aí eu faço uma pergunta: será que de fato Bebeto Galvão não fez, não está fazendo e não irá fazer mais ainda para o Ubaitaba? Fica a pergunta, a prova única aqui e simplesmente o desmanche dessa tamanha calúnia, ok? Eu acho bom cada qual respeitar seu candidato e vamos botar uma política, cada um na sua, lutando pelas suas causas, certinho? A indireta, acho que a pessoa sabe para quem foi. Deus abençoe, uma boa noite.
0: Mais algum orador para fazer uso da palavra? Se dirigiu para o Léo. Mas estou pedindo para o Léo. Estou pedindo. Mais algum orador para fazer uso da palavra? Silva. Oradora Silva. Silva Ribeiro.
3: Boa noite, presidente, mais uma vez. Eu vim para ficar meio em silêncio, mas quando a gente é ouvida, a gente tem que agradecer. E hoje eu venho aqui agradecer em plenário a esse secretário Rogério, esse jovem que vem fazendo um excelente trabalho juntamente com sua equipe. Todos lembram que quando Paulo era secretário, eu fiz um pedido da escadaria, no qual eu fui abordada ali pelos canoeiros e algumas pessoas na Beira Rio, no Porto das Canoas, onde foi mostrado a minha pessoa, o vídeo de um idoso caindo devido à escadaria que estava quebrada. Fiz esse requerimento nesta casa, estava perto dele sair, eu acho que por isso não deu tempo de fazer, uma coisa simples, né, mas que para o andamento da nossa cidade é preciso, para facilitar a vida das pessoas. E assim Rogério fez. Passei lá para conferir e muito obrigada, Rogério, por você ter escutado, né? Eu fui até você, disse que tinha feito esse requerimento e você, estou sem tempo fazendo muita coisa, mas eu vou dar uma olhada e vou sim mandar os meninos fazer assim como está feito. Então é assim que a gente tem que fazer, a gente tem que pedir e quando é ouvido, agradecer. Então, Rogério, que você continue assim, essa pessoa humilde, ouvindo todo mundo, não só levando para o lado de um, né, que tem casos aí, e respeitando os pedidos dos vereadores. Meu muito obrigada.
0: Obrigado, vereadora Souza. Eu quero parabenizar, aproveitar o gancho aí, parabenizar o secretário Rogério, um cara que chegou aí e está mostrando para que veja. Mostra que mesmo quando a pessoa não tem muita experiência, mas tem vontade de fazer, as coisas acontecem. Ele vem fazendo o que pode, a gente sabe que é uma secretaria também que não tem recurso, que depende tudo da prefeitura. Então, dá os parabéns a ele, ter mandado algumas demandas lá do bairro Mandão também para ele, e tem atendido, tem buscado melhorar. Então, parabenizar ele pelo trabalho, e a gente vai estar sempre aqui para cobrar, porque afinal a gente é a voz do povo. Aproveitar o ensino, quero parabenizar o vereador Aldésio pelo evento fora de época dos pais, desde Fausqueira. Estive lá com meu filho, brinquei, me diverti. A praça de Fausqueira estava animada. Então, é um distrito que muitas das vezes, semana, não tem muito lazer ali, mas de parabenizar pelo evento. E eu, que sou. O pessoal fala que eu não perco um bate-lata, tocou, me chamou, eu só não vou onde eu não sou convidado. Agradecer pelo convite, dizer que você está de parabéns. Faz que eu tenho ganhado muito com sua presença como vereador. Você sabe que tem muito a melhorar, mas é um cara jovem que ouve os conselhos que muitas das vezes sua esposa, a galera de Falsqueira vem me dando, os próprios parceiros aqui, mas vejo você também como o secretário de obras, que mesmo sem muita experiência, mas tem vontade de fazer. Então, lhe dá os parabéns, porque o Falsqueira ganhou muito. Sei que o Falsqueira tem outros vereadores que não são de lá, que ajudam, que chegam junto, mas sua presença com o dia a dia, sabe que na hora da dor, na hora da luta, quem está ali no dia a dia próximo é o que sempre é cobrado primeiro. Então, lhe dá os parabéns e dizer que Falsqueira está de parabéns com o vereador que estará residindo, que tem buscado fazer muito pela comunidade. Sei que você tem vontade de fazer mais, mas infelizmente as nossas condições como vereador às vezes não pode. Então, lhe dá os parabéns, muito forte evento, você está de parabéns. Passar a palavra para o vereador Cláudio Bidu, depois o vereador Lidião.
4: Meu presidente, tamo junto.
5: Bem, senhor presidente, eu só gostaria de fazer uma reflexão hoje importante, porque a gente vê na política alguns termos, algumas expressões são repetidas e caem no senso comum. E a gente precisa, enquanto, eu acho que a Câmara também é cultura, é informação, e a gente é importante estar esclarecendo. Esse termo, esses termos, as expressões esquerda e direita, muita gente atrela esses dois termos, essas expressões, à questão de oposição e situação. E não é verdade. Esquerda, na verdade, é uma expressão que vem da Revolução Francesa, ó, século XVIII. Esquerda e direita eram, quando surgiu a burguesia, uma classe endinheirada, ela vê que o poder está na mão da aristocracia, quem mandava a aristocracia, os nobres, mas quem tinha o dinheiro já era a burguesia tenta fazer uma revolução. E aí na Assembleia Constituinte da época, quem ficava do lado esquerdo era aqueles que queriam a revolução, a transformação. Quem queria que continuasse o sistema como está, ficava da direita, do lado da aristocracia. Então, esse termo surge lá. E tinha um centro, uma classe que queria alguns avanços, mas não queria a transformação radical. Então, esquerda e direita vêm de lá. No século XIX e XX, devido a Karl Marx e a Revolução Comunista, é uma ideia mais filosófica, desejou-se e sonhou-se com um Estado em que o Estado deixasse de existir, fosse comunista, tudo pertencesse a todos. Então, determinado segmento da sociedade sonhou com uma sociedade onde tudo pertencesse a todos. Então, que era de esquerda durante um tempo, foram as pessoas que defendiam um Estado ou a sociedade sem Estado. Mas seria um estágio primeiro, o socialismo, para chegar ao comunismo, que nunca chegou a existir no mundo. As pessoas falam, vai para Cuba, vai para Venezuela. Nunca teve comunismo no mundo. Existem partidos comunistas que sonhavam, mas o comunismo seria uma sociedade sem Estado. Houve ideias socialistas como Cuba, que não funcionou, porque a gente sabe que houve um boicote de 60 anos dos americanos. Os chineses, por exemplo, estavam resolvendo o capitalismo com o socialismo. É um socialismo de Estado, mas com o capitalismo que a produção a todas as forças. A Venezuela foi um modelo que Chávez desenhou, mas que nunca foi socialista ali. Por quê? Em momento algum chegou a um Estado pleno de desenvolvimento. Só que as pessoas precisam deturpar essa ideia. E aí, trazendo para o contexto, como família mudou, como a religião, os ritos da família, como era a família antigamente, como era as câmaras antigamente. Não tinha vereadores, eram representantes que tinham. Então, a cada época se renova. O conceito de esquerda e direita muda-se também com o tempo. E aí, traz algumas ideias boas. Quando a gente pensa em ser esquerda hoje, não é. A ideia não é o comunismo que está lá. Não é Cuba, não é Venezuela, não há parâmetro. A mesma coisa, você pode pegar países mais socialistas, como os países escandinavos, a Dinamarca, a Noruega, que são países que têm o capital, mas que há distribuição de renda para a população. Então, o conceito de esquerda, ele vai mudando, como tudo na vida, ele vai se transformando. Esquerda e direita é a partir de dois aspectos importantes. Você é a favor de um Estado liberal? O Estado liberal defende mais a meritocracia. Agora, como é que falar meritocracia para quem está passando fome? Se não tiver o Estado necessário, básico, que distribui a renda. Agora, quando ele diz assim, mas eu quero o Estado livre. Mas se o Estado não financiasse o agronegócio, quem é que financia as grandes empresas quando quebram? Quem é que financia? O Estado. Então, o Estado tem que ser necessário para o desenvolvimento. Então, o conceito de esquerda e direita, direito para as pessoas que defendem mais a meritocracia, uma menor intervenção do Estado na economia. Mas eu só acho que é assim, todo mundo quer abocanhar parte do emprego do Estado, quer vender ao Estado. Agora, o Estado não serve quando distribui renda, como a bolsa de família, como bolsa de escola, como distribui. O conceito de esquerda, a gente tem que ter cuidado. Hoje, quando eu falo de ser esquerda, é ser a favor de políticas públicas para assegurar o direito àqueles que mais precisam do Estado. A gente fala tanto da Copa do Mundo, mas todo mundo quer um estádio financiado pelo governo aqui, o Baitapa, em Alô Leal ou Ibirapitanga, ou Itajuí. Então, a gente percebe contradições. Mas ser de esquerda é uma postura. Quantos presidentes nós tivemos até hoje no Brasil? 39, 38, depende da conta, 36, porque teve uns que repetiram. Quantos direitos, quantos esquerda? Você sabe quantos esquerdas teve sociedade? Sabe quantos esquerda mesmo? Dois ou três. Dois caíram e um ficou, que foi Lula. João Goulart tentou fazer a reforma de base. Aí a marcha da família com Deus, pátria, o mesmo discurso, é um discurso que se usa por falta de conhecimento, de leitura, de entendimento, usa-se o discurso, a pauta de costumes trai para um debate do papel do Estado. João Goulart não governou. O presidente que não foi de esquerda, mas que trouxe as conquistas trabalhistas, foi Getúlio Vargas, que fez uma aliança entre... O que Lula faz hoje, na verdade, é uma aliança. Vai dizer que Lula é extrema esquerda? Não é. É uma aliança com o capital. Então, o conceito de esquerda e direita é diferente do que as pessoas pensam, as pessoas que é oposição. Ser de esquerda é pensar
6: em políticas públicas que venham assegurar. Então, você pega, depois só teve quem Dilma, que não agradou ao capital, aí teve impeachment, e atual presidente Lula. Os outros presidentes, todos nós, nos 300 anos de história, ou nesses 39 anos, foram todos de direita. Então, é preciso refletir o conceito de esquerda, porque até nós, enquanto políticos, não estou nem julgando, porque tem política de direita, assim, por exemplo, eu gosto muito de FHC, Fernando Gattuso. Ele trouxe conquista importante. Ele não foi a extrema-direita, ele foi um presidente de veio de linha, com a tendência mais à esquerda, mas governou no modelo mais de centro para a direita. Mas trouxe conquistas sociais. O próprio Juscelino JK, Juscelino Kubitschek, foi um presidente desenvolvimentista. É importante ele, mas não trouxe revolução, não trouxe distribuição de renda. Não houve melhorias para as camadas mais pobres da sociedade. Não houve um foco em política para os negros, para os indígenas, para as mulheres, para a distribuição de renda. Mas trouxe a indústria industrial, construiu Brasília. Mas, e outra coisa, corrupção tem todos os governos. Corrupção tem qualquer governo, todos os governos têm. Só é você pegar a história e fazer uma pesquisa. Não precisa, bota em qualquer. Veja quais são os partidos que estão envolvidos agora no caso do banco Master. Bota aí, só no Google. Dê um Google. Então a gente tem que ter cuidado. Eu realmente não tenho mais tempo para debates sem fundamentos. Respeito todas as opiniões, mas eu acho que a gente, enquanto legislador, a gente, enquanto político, tem que ler, buscar informação, porque o que vai transformar e libertar as pessoas é o conhecimento. Muito obrigado, meu gente.
7: Obrigado, vereador Cláudio. Dou com a palavra ao vereador João. Aguardem, João, um pouquinho, sua foto aparecer. Tempo cá, olha para o painel. Aí, João.
8: Boa noite, senhor presidente, novos colegas vereadores, comunidade, né, que nos assiste através das redes sociais, da rede YouTube. Senhor presidente, eu gostaria aqui de parabenizar todos os vereadores pelas cobranças, pelos requerimentos. De fato, são cobranças legítimas, mas eu acredito que existe uma falta de respeito com esta casa. Já se vão 2 anos, sequer teve alguma resposta aqui a esta casa do Poder Executivo, do secretário de administração. E a gente acaba ficando triste, né? Só respondendo também ao vereador Désio, esta casa, vereador, era uma casa de apoio que na gestão passada tinha, né? Eu não sei porque a gestão atual não deu continuidade, mas a gente sabe que toda mudança, às vezes, não é para melhor, e sim para pior. E queria parabenizar também a Vossa Excelência pelo seu evento, né, ali no distrito de Faisqueira. Pude estar presente, acompanhei ali a felicidade daquele povo. De fato, hoje sabemos que todos os vereadores têm eleitores em Faisqueira, mas de fato hoje Faisqueira está bem representada com a Vossa Excelência. Muito obrigado.
7: Obrigado, vereador João. Só lembrando do evento do vereador Edélio, rapaz, que brinquedinho difícil que andou aí em Faisqueira. As crianças andando lá, fica em pé assim, anda sozinho com corpo. E eu tentei lá e quase entrou mais duas quedas, mas foi bom demais o evento lá. Com a palavra, vereador Edélio.
9: Boa noite, vereador, a todos. Senhor presidente, gostaria de agradecer pela presença do meu evento, pelo patrocínio que o senhor deu, pela ajuda. Gostaria também de agradecer ao vereador Alijão, que se fez presente, prestigiando o evento. E gostaria de agradecer a todos os patrocinadores. Nosso presidente da casa, que chegou junto com o nosso evento, muito obrigado, meu presidente. Nosso secretário de Educação, Antônio, é um parceiro, sempre vem colaborando, é um apoio muito importante. O Ano Comércio de Carne, é o parceiro também dessa caminhada, Bobão. Alô, Bobão, muito obrigado, Bobão, pelo apoio. Você também foi essencial nesse evento. justa e distribuidora, querida do Lava Jato, nossa prefeita Gracia Viana, que também gostaria de agradecer a prefeita, sempre que eu vou fazer meus eventos, ela sempre vem chegar a mim junto e vem me dando esse suporte. Lá em Brasília, agora a gente é conhecido como governador do evento, né? Mas é bom que movimenta a comunidade. Dona Gracia até falou, ah, o povo gosta de festa. Falei, é realmente, prefeito, aqui... Lá em Brasília, agora a gente é conhecido como governador do evento, né? Mas é bom que movimenta a comunidade. Dona Gracia até falou, ah, o povo gosta de

0: poderia utilizar com a situação. Eu tive até conversando com ela hoje. Alguma coisa deve ser tomada, alguma providência deve ter que ser tomada em relação à praça cultural. Uma praça na qual já foi sempre movimentada, mas depois que fecharam os espaços, que a praça deu uma diminuída no número de pessoas que frequentam. Conto com a colaboração de todos e que possamos todos pensarmos numa melhor medida para aquela praça que volte a ser como era antes. Só mais um minuto. Também não posso deixar de agradecer as obras da Pedro da Esquina. É uma obra muito importante na qual todos nós cobramos, eu vinha cobrando. A 030 está ficando extremamente bonita. O pessoal vai sair da lama. E é isso, o governo tem seus acessos, não podemos negar. Tem as coisas que faltam melhorar. Tenho certeza que a prefeita irá repensar no que fazer para melhorar. E também parabenizar pelo que aconteceu.
1: Obrigado, vereador Abésio. Com a palavra, vereador Bill, já pediu. Com a palavra, vereador. Próximo, vereador Bill. Com a palavra, vereador Bill. Fala, vereador Bill, vou falar no meu aqui. Senhor presidente, novos colegas, comunidade que nos assiste através do YouTube, nos ouve através do FM. E aqui, né, com as pessoas aqui presentes, muito feliz que vocês estão aqui, buscando essas informações, né? Senhor presidente, eu vou começar, senhor presidente, como eu sempre digo, eu fico muito feliz quando eu vejo algum colega aqui parabenizando um secretário. Por quê, Bruno? Porque o trabalho está correndo, o trabalho está fluindo. O trabalho está se mostrando um trabalho. Mas se o secretário trabalha, por quê? Porque a prefeita deu aval. Então, meus parabéns, dona Gracinha. Se a senhora, se o secretário estão sendo elogiado, é porque o trabalho está indo bem. Então, meus parabéns à senhora também. Tá certo? Então, é isso que nos deixa felizes. Todo governo tem, todos os dias, eu já disse aqui, todos os dias tem coisas para fazer. Todos os dias, tanto na vida pessoal como na vida pública, né? Mas continuo dizendo, né, quando você elogia um secretário, diretamente está elogiando ela, porque é ela que dá o aval para se fazer, né, senhor presidente? Gostaria de parabenizar, estava dando uma olhada hoje nos vídeos, né, e tive a vontade e liguei para ele e conversei com ele. Senhor Moisés, as estradas vicinais. Tem muito para fazer, tem, mas ele tem feito muito. Ele tem feito muito. Tem estrada que ele já fez duas vezes aí, está indo para a terceira. Pronto. Está faltando. A ladeira de Sabão, que a vereadora Souza pediu, mas já tem o cascalho, a vereadora sabe disso. O problema era o cascalho, né? Já tem o cascalho, já vai começar a fazer. O MS também, é verdade, estava precisando do cascalho. Já tem esse cascalho, só está esperando terminar a batalha para retornar para cá, para fazer. Então a gente não pode deixar de falar das coisas boas. Tem coisa para fazer? Tem. Então, meus parabéns, continue assim, continue trabalhando, ajudando, né, as estradas vicinais, porque é onde escoa a produção. Você está ajudando as famílias, né, que estão no campo, precisando vir à cidade, e as estradas vicinais estão de boa. Vai ser bom para todo mundo. Vai voltar a fazer Ruinha, Oricó, Piraúna, que já foi feito duas vezes, vai voltar a fazer. Então, porque chove, a gente sabe disso, nós moramos numa região que chove muito, estraga. E isso foram todos os governos. Sempre foi dessa forma, desde que eu estou nessa casa, que sempre foi assim. Sempre, isso aqui é uma parte, vou lhe dar parte, depois eu termino, tá? Vou dar parte? Vou dar parte a Carol aqui, depois eu termino.
2: Eu vou entrar só rapidinho aqui para corrigir uma coisa, meu querido colega, vereador Binho. Eu não concordo com esse fato que o secretário de fato é excelente, Rogério, viu? Tá de parabéns também, sou uma vereadora que parabenizo, um cara que ele é super carismático, político e é ativo. Mas, em concordância com o John sobre referente a...

0: administração de Ubaitaba, eu concordo que ela tem que estar alerta para essa visão destruída de Ubaitaba, e reforço que se Paulo de Deus Viana não está em atividade é porque ela não deu ordem, então. Porque uma coisa eu lhe garanto, ele é um bom secretário também. Então, só reforçando isso aí, não significa que ser bom secretário é porque a prefeita liberou, é porque ela está abrindo os olhos para um também e para outros, não. Eu estou esperando, prefeita, se ela dá ordem para o secretário Paulo também, porque eu tenho certeza que ele vai catar, que ele é um excelente secretário. Estou dependendo da sua visão como prefeita. Muito obrigada.
1: Com respeito à sua opinião e respeito à minha, porque eu acho que quando ela... secretário nenhum, aqui tem outro secretário, eu tenho certeza que as decisões, quando o Cláudio Bidu foi secretário de educação, participava por dentro. Tinha que passar, a gente conhece. Então, tudo, eu tenho certeza, Carol, que participa, passa, o que dá para fazer, vai fazer, o que não dá, não vai fazer. Então, por isso que eu parabenizo, dona Gracinha, porque fez as escolhas, né, estão dando certo. Né? Tá falando com todo respeito, né? Falando de Moisés, né? Do que tem feito, tem buscado, né? E eu fico feliz com isso. Falar agora um pouquinho, entrar, parece que eu e meu amigo e vereador Cláudio Miguel estava querendo hoje, né, entrar em debate. É dizer, como a gente não pode falar o nome de candidato, dizer algumas coisas, né? Eu acho que, como o senhor disse, eu ia dizer hoje, eu ia falar hoje de Fernando Henrique Cardoso. Como você disse, com essa admiração, né? O homem que criou junto lá atrás o Bolsa Família, o Vale Gás. Ah, o pessoal diz muito foi o PT. O PT pode ter melhorado, mas foi criação de Fernando Henrique Cardoso. Então, deixar bem claro, né? Foi Fernando Henrique Cardoso. Como o SUS, quem lembra do SUS? Quem ia para o médico tinha que pagar uma fortuna. Quem lembra da aposentadoria, que era meio salário mínimo e hoje é o salário mínimo? Quem lembra quem foi o presidente que fez isso? Não lembra, não? Fernando Paulo de Mello. Fernando, que depois foi tirado. Então, eu não posso, com todo respeito, eu não posso deixar de dizer, né, essas coisas, porque eu tinha hoje esse discurso. Defendo uma bandeira com respeito quem defende a outra, na verdade, uma decisão política, um caminho político. Eu sempre disse isso e fico feliz. Eu acho que quem esteja lá, que faça, né? Que faça o bem para a nossa cidade, que faça o bem para o nosso estado, que faça o bem para o nosso município. A verdade é essa, para o nosso país, é isso que nós queremos. Seja lá quem for. Pode ser na próxima gestão aí, pode ser o Flávio, o Lula, o Cury, o Zema. Não estou pedindo voto, presidente, estou falando os nomes. O Zema, não estou pedindo voto, o Zema ou Caiado. Que quem chegar lá, que trabalhe, que cuide do nosso povo, que cuide de nossa cidade, de nossos estados, que dê condições aos nossos governadores, aos nossos prefeitos de poder trabalhar. Então, são coisas que a gente, né, defende, tem essa linha, com todo respeito, e vou continuar dizendo, né, todo secretário. Se dona Adsocial, que me lembra o nome, que é assim, Lucivânia, vem fazendo um excelente trabalho. Pronto. E eu vou dizer porque eu sei, a Secretaria de Social não tem verba, vida própria. Se não é dona Gracinha, não é verdade? Obras, como foi aqui, elogiado demais, Rogério. Tem vida própria? Não tem. Quem tem dinheiro em conta, e mesmo assim não é muito, é a saúde, e a educação tem muito, a educação tem, mas a saúde tem menos. E se o nosso deputado, como você fez, meus parabéns para a senhora, para o seu deputado, colocou emenda na saúde, não foi? Para fazer as reformas dos postos. Então, que maravilha. Então a gente fica feliz com isso. Então eu não poderia deixar de falar, senhor presidente, e parabenizar todos os vereadores que têm buscado com seus deputados emendas, que tem buscado com seus deputados o melhor para a nossa comunidade. É onde a gente mora, que é o Ubaitaba. Tá certo? É isso que eu queria deixar bem claro. E muito obrigado, senhor presidente.
2: Obrigado, vereador Bill. Mais algum vereador para fazer uso da palavra? Se não tiver mais um vereador fazendo uso da palavra, antes de encerrar a sessão, eu só quero externar, cara, você falou das perseguições, da... da, dos candidatos. A gente sabe que existe isso e, infelizmente, no mundo político existe muito dessa coisa. Então, quero te dar um conselho. Para dar um conselho, você tem que brigar pelo seu mesmo, mostrar o papel é esse e deixar que o povo acredite. Porque concorrente nenhum vai falar bem da gente. Concorrente nenhum que vai chegar para falar do seu deputado ou do meu, vai sempre querer atacar, vai sempre querer falar mal para tentar levar na esportiva, levar na manha ali a questão do voto. Mas a gente sabe que quem trabalha, quem mostra o que está produzindo, o que está fazendo, até me dar os parabéns pelo trabalho que você está fazendo nas redes sociais, tem acompanhado, tem buscado. Então a gente torce muito e esse é um reconhecimento por quem investiu. Ele investiu em Baitaba, como o vereador Bion falou. Esperamos em Deus que, assim como a senhora está reconhecendo e está indo para a rua, esperamos em Deus também que os eleitores reconheçam esse trabalho. Eu também não tenho vida fácil. Sou atacado pela presidência, sou atacado por ser vereador, sou atacado agora pela questão dos deputados. Também tenho passado isso. Por último, agora saiu um bocado de fofoca, de fake news, mas quem me conhece sabe, eu sou um cara de contribuir. Tenho contribuído, tenho os dois deputados, tenho tentado contribuir, e eu sei que quem está no grupo, junto com meus deputados, como o Rafik está com o meu deputado, Antônio Bezzi está com o deputado que está, prefeito da Silviana, eu sei que cada um contribuindo vai conseguir o êxito, vai conseguir reconhecer o que esses deputados fizeram pela nossa cidade. Não tenho mais nada. Uma boa noite a todos. Está encerrada a sessão de hoje.

0: Thiago!
1: Jorge!
2: Que é isso?
0: Aí! Muito obrigado, gente!
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